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4: E assim acontece nas madrugadas da Tágide. Irmos lá atrás no tempo buscar grandes músicas. Eu diria até as melhores músicas de sempre. É aqui, na Rádio dos Bons Velhos Tempos, que pode ouvir todas as músicas da sua vida. Eu sou o Luís Barbosa e desejo-lhe uma noite fantástica na nossa companhia.

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A sua ainda não passou hoje? Então continue por aí, pois irá ouvi-la com certeza. Bom dia, boa tarde ou boa noite, dependendo da hora e do local onde nos esteja a ouvir. Seja bem-vindo à Tágide, a rádio dos bons velhos tempos.

0: Seja bem-vindo à emissão da Rádio dos Bons Velhos Tempos. Esta é a única que lhe dá a ouvir músicas que você pensava que nunca mais ia ouvir na rádio. 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Boa noite.
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0: E cá estou eu novamente, literalmente, a dar-lhe música. Sou Luís Barbosa e sou o responsável pela seleção musical desta noite. Espero que goste. Boa noite.

0: Que bom que é recordar grandes músicas e melhor ainda é recordá-las consigo. Boa noite, seja bem-vindo. 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

0: Olá, eu sou o Luís Barbosa e estou consigo aqui nas madrugadas da rádio até às 4 da manhã em radiotagito.pt. Boa noite, faça-me companhia aí desse lado.
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E assim caminhamos juntos nesta madrugada com muita música. É tão bom ter a sua companhia aí desse lado. Boa noite. Seja bem-vindo à Tágide, a rádio dos bons velhos tempos.

0: Boa noite, seja muito bem-vindo. Está a ouvir a Rádio Tágide, aquela que lhe dá a ouvir grandes recordações. Obrigado pela sua companhia nas madrugadas de rádio.
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2: Se a sua vida tem uma música, pode ter a certeza que a qualquer momento a vai ouvir aqui na Tágit. Espero que a playlist que escolhi para esta noite seja mesmo do seu agrado. Deixe-se ficar desse lado connosco.

está a ouvir a Tágide, a rádio dos bons velhos tempos, que lhe dá a ouvir músicas intemporais, daquelas que é sempre bom recordar, algumas até com alguma emoção. É isso que lhe trago todos os dias em radiotágide.pt. Espero que goste. Boa noite.

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Juntos, nas madrugadas da rádio, vamos ouvindo as músicas que nos marcaram a vida, que nos fazem recordar outros tempos e que, em alguns casos, até nos aceleram o coração. E isto só Tás lhe dá a ouvir. Tenha uma boa noite.

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3: Seja muito bem-vindo à rádio dos bons velhos tempos. Sabe que aqui, a qualquer instante, irá de certeza tocar aquela música de que tanto gosta e que já não ouvia há tanto tempo. Só em Rádio Tágide .pt pode ouvir estas tão boas recordações. Deixe-se ficar por aí. A mim também me sabe bem a sua companhia.

Se só agora chegou até nós, seja muito bem-vindo. Saiba que no início das madrugadas da Tágide, até às 4 da manhã, sou eu, Luís Barbosa, quem escolhe todas as músicas que vão tocando por aqui. Tenha uma grande noite com a rádio dos bons velhos tempos.

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0: Só na tarde lhe damos a ouvir músicas que já não ouvem mais lado nenhum. Eu escolhi um par delas para ouvirmos esta noite. Fico por aí para as recordarmos juntos.
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1: Se é a boa música que procura ouvir esta noite, deixe-me que lhe diga que, na modéstia à parte, preparei para hoje uma grande seleção musical. Está, portanto, no sítio certo para passar uma noite magnífica, com músicas extraordinárias. Obrigado por estar connosco.

0: E assim caminhamos juntos nesta madrugada com muita música. É tão bom ter a sua companhia aí desse lado. Boa noite, seja bem-vindo à Tágide, a rádio dos bons velhos tempos.
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0: entre a meia-noite e as 4 da manhã, ofereço-lhe a minha companhia, a minha e a de grandes recordações da música dos bons velhos tempos. Eu sou o Luís Barbosa e tenho muito gosto em entrar nas madrugadas da rádio na sua companhia.
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5: Quatro horas e quatro minutos. Seja muito bem-vindo à Tagit, a rádio dos bons velhos tempos. Boa noite

Seja bem-vindo à Tásvida em radiotásvida.pt. Eu sou a Aurélia Luís e estou consigo no final de cada madrugada. Até às 6 da manhã. Boa noite.

0: Olá, boa noite, está com a Rádio Tágida. Eu sou Aurélio Luiz e fico consigo até às 6. Esteja onde estiver, bom dia, boa tarde ou boa noite. Música para recordar é aqui na Rádio Tágida, a rádio dos bons velhos tempos.
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2: Olá, boa noite. Está com a Rádio Tágid. Seja bem-vindo às madrugadas da rádio que lhe traz todas as grandes músicas da sua vida. Eu sou Aurélio Luiz e fico consigo até às 6 da manhã.

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0: Se a sua vida tem música, já sabe que a qualquer instante ela irá passar aqui na Rádio dos Bons Velhos Tempos. Quantas músicas já ouviu aqui na tarde e das quais já quase não se lembrava? Pois é, nós não deixamos que se esqueça. Basta ficar aí desse lado, fazer-nos companhia, vai ser surpreendido a todo instante. Deixe ficar. Boa noite.
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0: E como sabemos que há portugueses espalhados um pouco por todo o mundo, aqui fica um especial abraço para todos eles. Bom dia, boa tarde ou boa noite, esteja onde estiver.
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4: Muitas recordações musicais é o que pode encontrar nas madrugadas da rádio dos bons velhos tempos. Espero que goste tanto de as ouvir como eu gosto de as passar para si. Tenha uma boa noite.

Todas as grandes músicas de sempre passam aqui na Rádio Tágide. E para este final de madrugada, trouxe uma grande seleção musical que espero seja do seu agrado. A intenção é fazer-lhe uma boa companhia e ajudar a que a sua noite seja bem mais agradável. Obrigado por me fazer companhia aí desse lado.

0: Juntos nestes finais de madrugada, aqui na Rádio dos Bons Velhos Tempos, vamos ouvindo e recordando grandes canções e grandes vozes de sempre. Algumas já quase não nos lembrávamos, e porque recordar é sempre tão bom, hoje trouxe uma mão cheia de música para ouvirmos juntos. Tenha uma grande noite connosco.
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3: E porque recordar é viver, vida é coisa que não nos falta por aqui na rádio dos bons velhos tempos. Todos os dias temos grandes recordações só para si. Fique por aí a recordá-las comigo.

0: Olá, seja bem-vindo. Está com a Rádio Tagi, da Rádio dos Bons Velhos Tempos. Eu sou Aurélio Luiz e faço-lhe companhia todos os dias das 4 às 6 da manhã.
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0: E já só faltam 6 minutos para terminar esta viagem que fazemos todos os dias entre as 4 e as 6 da manhã aqui na Rádio Tágito. Obrigado por me ter feito tão boa companhia aí desse lado. Volto comigo amanhã para mais 2 horas de música fantástica. Fique bem, até amanhã.
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4: Se recordar é viver, como se diz tantas vezes, então na Tágid o que não falta é vida. Recordamos aqui, todos os dias, grandes músicas e grandes cantores, muitos dos quais de quem já não se ouvia falar há muito tempo. Mas nós não esquecemos, nem deixamos que esqueça. E é tão bom recordar.

0: Se só agora chegou à nossa companhia, saiba que já iniciamos a viagem de hoje, até às 9 da manhã, aqui na Rádio Tagit. Eu sou a Helena Gomes e faço-lhe companhia, como sempre, todos os dias, neste horário. Seja muito bem-vindo.
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2: Olá, olá, eu sou a Helena Gomes e estou consigo aqui nas manhãs da rádio até às 9 da manhã em radiotagid.pt. Bom dia, obrigada por estar aí desse lado.
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1: Se está a trabalhar na nossa companhia, saiba que é um prazer poder levar até si estas músicas que certamente ajudam que o dia corra melhor. Eu, da minha parte, tenho todo o gosto em passá-las para si. Fique por aí comigo e tenha uma grande manhã com a Rádio Tangente.

entre as 6 e as 9 da manhã, ofereço-lhe a minha companhia, a minha e de grandes recordações da música dos bons velhos tempos. Eu sou a Helena Gomes e tenho muito gosto em entrar nas manhãs da rádio na sua companhia.

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4: Se a sua vida tem uma música, pode ter a certeza que a qualquer momento a vai ouvir aqui na Tangente. Sou Lena Gomes e tenho muito gosto em fazer-lhe companhia até às 9 da manhã. Fique por aí comigo. É bom saber que está ligado connosco.

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0: E assim acontece nas manhãs de Tajit, irmos lá atrás no tempo buscar grandes músicas. Eu diria até as melhores músicas de sempre. É aqui, na Rádio dos Bons Velhos Tempos, que pode ouvir todas as músicas da sua vida. Eu sou Helena Gomes e desejo-lhe uma fantástica manhã na nossa companhia.
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0: Se só agora se ligou connosco, seja muito bem-vindo. Saiba que no início de cada manhã, na Tágide, até às 9, sou eu, Lena Gomes, quem escolhe todas as músicas que vão passando por aqui. Tenha uma grande manhã com a Rádio dos Bons Velhos Tempos. 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
0: www.radiotagid.pt é onde pode ouvir a melhor música de todos os tempos. No início de cada manhã, cabe-me a mim, Lena Gomes, escolher todas as músicas que por aqui vão tocando. Obrigada por me fazer companhia aí desse lado. Deixe-se ficar. Tenha uma grande manhã.

0: Espero que lhe saiba tão bem assim ouvir as músicas que trouxe esta manhã, como me sabe a mim passá-las e ouvi-las aqui deste lado. Foram escolhidas a dedo para lhe fazer a melhor companhia possível.
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0: Estão a ouvir a Tágit, a rádio dos bons velhos tempos, que lhe dá a ouvir músicas intemporais, daquelas que é sempre bom recordar, algumas até com alguma emoção. É isso que lhe trago todos os dias. Espero que goste. Bom dia.
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0: bom que é recordar grandes músicas e melhor ainda, é recordá-las consigo. Bom dia, seja bem-vindo. Esta é a Tagit, a rádio dos bons velhos tempos. E depois das 9 horas, quem chega é o Carlos Aparício, que lhe traz mais uma emissão do 9 Picos. Por isso já sabe, vale a pena continuar bem ligado em radiotagit.pt.
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0: É ao sabor de grandes músicas que vamos andando nesta manhã, aqui na emissão da Tágida em radiotágida.pt. Tenha um ótimo dia. Venha daí comigo até às 9 da manhã.
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3: Muito bom dia. Equipas de resgate continuam hoje a procurar mais de 1.300 pessoas desaparecidas devido às enxurradas que atingiram a região fronteiriça entre o Nepal e a China, onde pelo menos 168 pessoas morreram. De acordo com o mais recente balanço da Autoridade Nacional de Redução e Gestão de Riscos de Desastres do Nepal, pelo menos 168 pessoas morreram, 1.300 estão desaparecidas, incluindo 466 estrangeiros, numa altura em que se intensificam as operações nos distritos mais afetados de Nuwakot e Rasuva. Sunil Sharma, o porta-voz do Organismo de Turismo do Nepal, afirmou que entre os desaparecidos estavam 133 cidadãos indianos que participavam numa peregrinação ao Monte Kailash, no Tibete, um local sagrado para os hindus. Estavam também desaparecidos 47 cidadãos dos Estados Unidos, 34 da Austrália, 33 do Reino Unido e 24 do Canadá, segundo o responsável. O Ministério dos Negócios Estrangeiros disse que pelo menos 2 cidadãos portugueses, um homem e uma mulher, estão entre os desaparecidos. Também hoje as autoridades da China tinham elevado de 265 para 558 o número de desaparecidos no município de Shigatse, na região do Tibete, onde já foi confirmada a morte de 3 pessoas. A Quercus considerou que os 2 centros de dados previstos para o município de Abrantes poderão consumir anualmente quase 19 vezes mais eletricidade do que o concelho e exigiu estudos de impacto ambiental para os projetos.

0: Experian prevê cerca de 151 mil metros quadrados de área de implantação, 287 mil metros quadrados de área de construção e uma ligação elétrica de 200 megavolt-amperes. Este centro de dados, o segundo previsto para o Conselho de Abrantes, foi objeto em maio deste ano de uma pronúncia favorável do município no âmbito de um pedido de informação prévia, não estando então ainda em causa a aprovação definitiva do projeto. Por sua vez, a Experian indicou que o empreendimento estava em fase de licenciamento e previu uma entrada em funcionamento em 2029. Está previsto também outro centro de dados de grande dimensão, promovido pela empresa EDC One, nos terrenos em frente à antiga central termoelétrica do Pegos, da RPP Solar, com uma potência anunciada de 300 megawatts, enquanto o projeto da Experian prevê 20 megawatts. No caso do projeto do Pego, a Câmara de Abrantes declarou o investimento de interesse municipal em setembro de 2025 e aprovou isenções de impostos, IMI, MTI e derrama, no valor global de 16,2 milhões de euros. O empreendimento prevê um investimento de 7 mil milhões de euros e a criação de 450 postos de trabalho diretos e 700 indiretos até 2030. A coexistência de dois projetos desta magnitude no mesmo concelho, ambos dependentes do ponto de ligação à rede na central do Pego, levanta questões de impactos cumulativos ao nível do consumo e contaminação de recursos naturais, da pressão sobre solos agrícolas e florestais e da alteração da paisagem e do ornamento territorial, alerta ainda a Quercus. A nível energético, a Associação Ambientalista estima que num cenário conservador de utilização média de 30% da potência instalada, o consumo conjunto dos dois centros será de cerca de 841 gigawatts-hora por ano, aproximadamente 5,7 vezes o consumo anual de eletricidade do Conselho de Abrantes em 2024. Os ambientalistas exigem a realização de um estudo de impacto ambiental que avalie conjuntamente os impactos dos dois projetos nos recursos hídricos e na rede elétrica regional, o aumento da temperatura local, áreas agrícolas e florestais e poluição hídrica e sonora, antes que seja emitido um parecer favorável. Os europeus vão poder observar um eclipse parcial da Lua muito profundo às primeiras horas desta sexta-feira, 28 de agosto, pouco antes do amanhecer. Um eclipse parcial acontece sempre cerca de duas semanas antes ou depois de um eclipse solar, por isso este segue-se ao eclipse total do Sol que cativou os europeus no início deste mês. Tal como aconteceu com o eclipse solar, Espanha terá algumas das melhores condições de observação. O eclipse lunar será visível a partir de qualquer ponto da Península Ibérica, das Ilhas Baleares, das Canárias, de Ceuta e de Melilla, desde que o céu se mantenha limpo, sem nuvens. E a Antena Livre já foi saber com o que podemos contar na madrugada desta quinta para sexta-feira com Lina Canas, a diretora executiva do Centro de Ciência Viva de Constância.
1: É verdade. Nós vamos abrir portas do nosso parque, vamos abrir portas aos nossos participantes a partir da meia-noite. Portanto, vamos ter vários telescópios, a nossa equipa vai ter vários telescópios disponíveis a todos os nossos participantes, em que vamos dar um passeio pelo céu. Como é óbvio, a Lua vai ser, a estrela, neste caso, passa a redundância, porque na realidade se trata de um satélite natural da Terra, mas vai ser a estrela da noite. E, no fundo, mas podemos observar o céu e explorar o céu ao longo da noite e observar outros objetos, como nebulosas e outros objetos outros objetos no céu noturno, que são visíveis ao longo da noite, porque no fundo vamos estar a observar até ao nascer do sol, que é ali por volta das 7, portanto vamos ter muita oportunidade de explorar o céu noturno, não só a Lua.
2: Ou seja, o nascer do sol que acontece com o culminar do eclipse, é mais ou menos ali pela mesma altura, não é?
1: É isso mesmo. Portanto, por volta das 7, o eclipse termina por volta das 7:07. No entanto, o Sol está ali a nascer às 6:57, 58. Portanto, vai ser coincidente, mas vamos ter uma noite inteira de observação.
0: No Centro Ciência Viva de Constância, o bilhete tem um custo de 3 euros e os participantes podem também optar por pernoitar no Parque de Apoio junto ao Centro, levando saco, cama ou tenda. A iniciativa arranca então à meia-noite, de 27 para 28 de agosto, com observação do céu noturno, e terá como momento principal o eclipse parcial da Lua às 5:12.

0: As observações estarão naturalmente dependentes das condições meteorológicas. Caso o céu esteja encoberto, o Centro Ciência Viva dispõe de alternativas, nomeadamente atividades no planetário. Para informações e inscrições, ainda se pode inscrever, podem contactar o Centro Ciência Viva de Constância. A Lua será então a estrela da madrugada, mas como explica Lina Canas, haverá muito mais para descobrir no céu de Constância. Tudo acontecerá então na próxima madrugada e, ao contrário do que aconteceu no último eclipse, quando muitos correram para comprar óculos próprios e certificados, desta vez há uma boa notícia: não precisa de qualquer equipamento específico para observar o fenómeno. O Benfica defronta hoje os dinamarqueses do Aarhus em Randers, num encontro em que até uma derrota pela margem mínima serve para carimbar um lugar na fase de Liga da Liga Europa. Em embate da segunda mão do play-off, os encarnados apresentam-se na Dinamarca com dois golos de vantagem face ao triunfo caseiro por 3-1 na primeira mão. Caso elimine o Aarhus, o conjunto da Luz vai disputar apenas pela terceira vez a fase principal da Liga Europa, depois de ter jogado a fase de grupos em 2009-2010 e 2020-21. Se for eliminada, a formação comandada por Marco Silva tomba para a fase de Liga da Liga Conferência, competição em que nunca disputou qualquer jogo. O encontro entre o Aarhus e o Benfica, da segunda mão do play-off de acesso à fase de Liga da Liga Europa, realiza-se a partir das 19 horas em Randers e terá a arbitragem do alemão Daniel Siebert. E para já é tudo quanto a notícias. Fique connosco. Bom dia, boa quinta-feira.
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Se só agora se ligou à Rádio Tágido, saiba que eu sou a Helena Gomes e que faço diariamente esta viagem entre as 6 e as 9 da manhã. Uma viagem cheia de grandes músicas que eu tenho todo o gosto em partilhar consigo.

0: Bom dia, está com a Tágid em www.radiotágid.pt. Para além das grandes músicas que trago para si esta manhã, também pode espreitar as últimas notícias nacionais, internacionais e ainda do mundo da música no nosso site, com o carimbo da Media One. Seja muito bem-vindo.
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6: Nove horas, três minutos. Bom dia. Bem-vindos à Rádio dos Bons Velhos Tempos.
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6: Seja então muito bem-vindo à Rádio Tágito, cá estou eu prontinho para mais uma edição do Nove e Picos, o programa da manhã da Rádio dos Bons Velhos Tempos. Sou o Carlos Aparício e fico a fazer-lhe companhia nas próximas 4 horas até à 1 da tarde. Nesta manhã de quinta-feira tenho, como sempre, muita música e grandes recordações para começar o seu dia da melhor maneira. Fique por aí comigo, tenha um ótimo dia com o

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0: 9:16, bom dia, continua com a tarde, este é o 9 e Picos, eu sou o Carlos Aparício e esta é a Rádio dos Bons Velhos Tempos.
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0: Vamos agora espreitar o Instituto Português do Mar e da Atmosfera para sabermos com o que é que podemos contar no que diz respeito à meteorologia para quinta-feira, 27 de agosto. As previsões do IPMA são de céu em geral muito nublado, diminuindo gradualmente de nebulosidade na região sul a partir da tarde. Períodos de chuva ou aguaceiros mais frequentes nas regiões norte e centro e há a possibilidade de ocorrência de trovoada também nas regiões norte e centro. Já o vento deverá ser fraco a moderado, até 30 km/h de sudoeste e soprando por vezes forte até 40 km/h nas terras altas. Quanto às temperaturas máximas previstas, são de 21 graus para o Porto, Coimbra e Vila de Rei, 23 para Lisboa, também para Mação e Sardual, 24 para Abrantes, Constância, Tomar, Torres Novas e Vila Nova da Barquinha, 25 para Santarém e também para o Entroncamento e 26 de máxima esperam-se para Faro.
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3: Muito bom dia. A Ministra da Saúde anunciou que serão marcados serviços mínimos se a greve dos técnicos do INEM, marcada para os dias 14 e 28 de setembro, não for suspensa. Se a greve não for suspensa, naturalmente que temos que garantir serviços mínimos, disse Ana Paula Martins aos jornalistas no Ministério da Saúde. A Ministra, o Instituto Nacional de Emergência Médica e o Sindicato dos Técnicos de Emergência Pré-Hospitalar estiveram ontem reunidos durante 3 horas e meia, tendo Ana Paula Martins referido que houve um esforço de aproximação, mas ainda não foi possível chegar a um entendimento.
4: A reunião que foi convocada para hoje pelo Ministério da Saúde e o Sr. Presidente do INEM com o Sindicato dos Técnicos de Emergência Pré-Hospitalar decorreu de forma muito construtiva. Apesar de não ter ainda sido possível chegar a um entendimento sobre as questões que fazem parte do pré-aviso de greve para os próximos dias 14 e 28 de setembro. Ficou por isso decidido que durante a próxima semana haverá uma análise mais detalhada das matérias que fazem parte das reivindicações deste sindicato por parte do Sr. Presidente do INEM, não havendo, naturalmente, por agora, qualquer compromisso das partes quanto ao desfecho da presente situação.
3: O presidente do sindicato, Rui Lázaro, também admitiu aproximações, mas disse no final do encontro que, para já, a greve se mantém. O ex-candidato presidencial Luís Marques Mendes avisou que não se pode viver em campanha eleitoral permanente e pediu aos partidos humildade democrática e que olhem para os exemplos de Francisco Pinto Balsemão ou Mário Soares para conseguir alguns entendimentos.
5: Eu olho às vezes para a vida política nacional e parece que vamos ter eleições nos próximos meses. É tudo num clima de crispação, da direita à esquerda, um clima quase de campanha eleitoral. Acho que era importante olhar para estes exemplos, mas não há apenas os exemplos no PSD, há também Mário Soares e outros exemplos. É preciso um pouco humildade democrática, sentido de responsabilidade, alguns entendimentos políticos, não precisam ser muitos, mas há alguns, para o país seguir em frente. O país é mais importante que a circunstância que somos cada um de nós.
3: Na sua primeira intervenção pública, depois da campanha presidencial de janeiro, Luís Marques Mendes aconselhou os jovens participantes da Universidade de Verão do PSD a seguirem os exemplos de coragem, competência, convicção e tolerância do fundador do PSD, Francisco Pinto Balsemão. 7 meses após a passagem da tempestade Christine, os agricultores do Val do Tejo afirmam que persistem danos por reparar e falta coordenação sobre entidades,

0: ano de 2027 seja o ano, enfim, a natureza seja, tenha suporte bem connosco e que nos dê um ano sem problemas, mas estamos muito, muito fragilizados e não há indícios nenhuns de ação concreta nas partes débeis. É evidente que uma ruptura de um dique reparou-se no essencial, onde afeta populações, onde afeta o caminho para o palácio, onde afeta a um, mas no campo em si as degradações estão lá e penso que nada está feito para termos melhorado nesse sentido. Portanto, em termos da campanha, a campanha está a correr normalmente, a campanha de regadio. Simplesmente agora nas colheitas, a colheita está-se a fazer um bocadinho com os constrangimentos de trânsito que há agravados aqui para Ponta Seca e que se mantém há 2 anos e que nós falámos com os IPs também, com a Infraestrutura de Portugal e com a Câmara, não foram apresentadas alternativas e, portanto, a produção, por exemplo, que sai de Santarém ou até Porto Mujo, não tem saída.
1: Luís Seabra criticou ainda aquilo que considera ser uma falta de responsabilização das várias entidades envolvidas na gestão e recuperação do território. Segundo o dirigente associativo, os agricultores deparam-se frequentemente com respostas distintas de organismos como a Infraestruturas de Portugal, autarquias, forças de segurança e entidades ambientais, sem que seja claro quem assuma a responsabilidade pela resolução dos problemas. Já estão abertas as inscrições para a 5ª edição do Congresso do Desporto do Médio Tejo, dando início à participação numa iniciativa intermunicipal que este ano decorre entre 18 de setembro e 3 de outubro, com sessões descentralizadas pelos 11 municípios da região. As inscrições devem ser efetuadas através do site oficial do Congresso do Desporto do Médio Tejo, onde é também divulgado o programa completo com a indicação das sessões, locais, horários e oradores convidados, promovido pelos municípios de Abrantes, Alcanena, Constância, Entrocamento, Ferreira do Zezer, Mação, Orém, Sardual, Tomar, Torres Novas e Vila Nova da Barquinha. O Congresso do Desporto do Médio Tejo pretende afirmar-se como um espaço de reflexão, partilha de conhecimento e debate sobre o papel do desporto nas comunidades. A edição de 2026 terá como temas centrais, entre outros, o desporto feminino, a inteligência artificial aplicada ao desporto, a relação entre desporto e sociedade e o desporto enquanto motor de desenvolvimento social. Ao longo de várias sessões, o programa reunirá especialistas, treinadores, dirigentes académicos, investigadores e outros agentes ligados ao setor, proporcionando momentos de debate, formação e partilha de experiências sobre os principais desafios e oportunidades que atualmente se colocam à atividade desportiva. Torres Novas acolhe a primeira sessão da 5ª edição do Congresso no dia 18 de setembro às 21 horas na Biblioteca Municipal Gustavo Pinto Lopes, dedicada ao tema desporto feminino, crescimento, desafios e oportunidades. O Sporting de Braga procura hoje o apuramento para a fase de liga da Liga Conferência em Futebol, defrontando fora o Austria de Viena, depois do triunfo caseiro por 2 a 0 na primeira mão do play-off. A formação arsenalista está assim bem encaminhada para conseguir a primeira presença na fase principal da terceira competição da UEFA, criada em 2021-22. O encontro entre o Austria de Viena e o Sporting de Braga da segunda mão do play-off de acesso à fase de liga da Liga Conferência realiza-se a partir das 19h30 no estádio Franz Horr em Viena e terá a arbitragem do montenegrino Nikola Dabanovic. As notícias, essas regressam daqui a 1 hora. Fique desse lado, tenha um bom dia.

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1: E lá fora agora estão 18 graus. Quem o diz é a Meteo Abrantes.
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0: E continua com o 9 e pico, já são 9 horas e 54 minutos, quase a chegar ao final desta primeira hora de hoje. Voltamos logo a seguir às 10 da manhã. Até já, deixe ficar por aí.
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5: Dez e cinco, bom dia, seja bem-vindo.
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5: Segunda hora do Nove Picos desta quinta-feira, seja muito bem-vindo. Eu já tenho aqui preparadas todas as músicas que vão tocar já a seguir. Sou o Carlos Aparício e de segunda a sexta-feira sou eu que fico online consigo entre as 9 e as 13 horas. Faça-me companhia aí desse lado, tenha um ótimo dia e bom trabalho se for o seu caso.

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0: Seja muito bem-vindo à tarde, está com o Nove Picos. Eu sou o Carlos Aparício, faço-lhe companhia todos os dias, de segunda a sexta-feira, entre as 9 e a 1 da tarde. Obrigado pela sua companhia. Tenha um excelente dia connosco.
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3: Muito bom dia. Equipas de resgate continuam hoje a procurar mais de 1.300 pessoas desaparecidas devido às enxurradas que atingiram a região fronteiriça entre o Nepal e a China, onde pelo menos 168 pessoas morreram. De acordo com o mais recente balanço da Autoridade Nacional de Redução e Gestão de Riscos de Desastres do Nepal, pelo menos 168 pessoas morreram, 1.300 estão desaparecidas, incluindo 466 estrangeiros, numa altura em que se intensificam as operações nos distritos mais afetados de Nuwakot e Rasuva. Sunil Sharma, o porta-voz do Organismo de Turismo do Nepal, afirmou que entre os desaparecidos estavam 133 cidadãos indianos que participavam numa peregrinação ao Monte Kailash, no Tibete, um local sagrado para os hindus. Estavam também desaparecidos 47 cidadãos dos Estados Unidos, 34 da Austrália, 33 do Reino Unido e 24 do Canadá, segundo o responsável. O Ministério dos Negócios Estrangeiros disse que pelo menos dois cidadãos portugueses, um homem e uma mulher, estão entre os desaparecidos. Também hoje as autoridades da China tinham elevado de 265 para 558 o número de desaparecidos no município de Shigatse, na região do Tibete, onde já foi confirmada a morte de três pessoas. A Quercus considerou que os dois centros de dados previstos para o município de Abrantes poderão consumir anualmente quase 19 vezes mais eletricidade do que o Conselho e exigiu estudos de impacto ambiental para os projetos. Em comunicado, a Associação Ambientalista manifesta preocupação com a construção de um segundo centro de dados no Conselho, junto à Rotunda de Alvega, alertando que a coexistência com o empreendimento já previsto para perto da antiga central termoelétrica do Pego levanta questões sobre os impactos ambientais cumulativos. Trata-se de um empreendimento, por si só, excessivo para o território que pretende ocupar, com potenciais impactos ambientais, hídricos e territoriais, afirma a Quercus, referindo-se a um projeto promovido pelo Grupo Hyperion e defendendo a realização de um estudo de impacto ambiental antes de qualquer eventual licenciamento. O projeto da Hyperion prevê cerca de 151 mil metros quadrados de área de implantação, 287 mil metros quadrados de área de construção e uma ligação elétrica de 200 megavolt-amperes. Este centro de dados, o segundo previsto para o Conselho de Abrantes, foi objeto em maio deste ano de uma pronúncia favorável do município no âmbito de um pedido de informação prévia, não estando então ainda em causa a aprovação definitiva do projeto. Por sua vez, a Hyperion indicou que o empreendimento estava em fase de licenciamento e previu uma entrada em funcionamento em 2029. Está previsto também outro centro de dados de grande dimensão, promovido pela empresa EDC One, nos terrenos em frente à antiga central termoelétrica do Pegos, da RPP Solar, com uma potência anunciada de 300 megawatts, enquanto o projeto de Hyperion prevê 20 megawatts. No caso do projeto do Pego, a Câmara de Abrantes declarou o investimento de interesse municipal em setembro de 2025 e aprovou isenções de impostos, IMI, MTI de rama, no valor global de 16,2 milhões de euros. O empreendimento prevê um investimento de 7 mil milhões de euros e a criação de 450 postos de trabalho diretos e 700 indiretos até 2030. A coexistência de dois projetos desta magnitude no mesmo concelho, ambos dependentes do ponto de ligação à rede na central do Pego, levanta questões de impactos cumulativos ao nível do consumo e contaminação de recursos naturais, da pressão sobre solos agrícolas e florestais,

0: áreas agrícolas e florestais e poluição hídrica e sonora antes que seja emitido um parecer favorável. Os europeus vão poder observar um eclipse parcial da Lua muito profundo às primeiras horas desta sexta-feira, 28 de agosto, pouco antes do amanhecer. Um eclipse parcial acontece sempre cerca de duas semanas antes ou depois de um eclipse solar, por isso este segue-se ao eclipse total do Sol que cativou os europeus no início deste mês. Tal como aconteceu com o eclipse solar, Espanha terá algumas das melhores condições de observação. O eclipse lunar será visível a partir de qualquer ponto da Península Ibérica, das Ilhas Baleares, das Canárias, de Ceuta e de Melilla, desde que o céu se mantenha limpo, sem nuvens. E a Antena Livre já foi saber com o que podemos contar na madrugada desta quinta para sexta-feira com Lina Canas, a diretora executiva do Centro de Ciência Viva de Constância.
1: É verdade. Nós vamos abrir portas no nosso parque, vamos abrir portas aos nossos participantes a partir da meia-noite. Portanto, vamos ter vários telescópios, a nossa equipa vai ter vários telescópios disponíveis a todos os nossos participantes, em que vamos dar um passeio pelo céu. Como é óbvio, a Lua vai ser, como é que eu ia dizer, a estrela, neste caso, passa a redundância, porque na realidade se trata de um satélite natural da Terra, mas vai ser a estrela da noite. E, no fundo, mas podemos observar o céu e explorar o céu ao longo da noite e observar outros objetos, como nebulosas e outros objetos mais outros objetos no céu noturno que são visíveis ao longo da noite, porque no fundo vamos estar a observar até ao nascer do sol, que é ali por volta das 7, portanto vamos ter muita oportunidade de explorar o céu noturno, não só a Lua.
2: Ou seja, o nascer do sol que acontece com o culminar do eclipse, é mais ou menos ali pela mesma altura,
1: é isso
2: não
1: mesmo. É isso mesmo. Portanto, por volta das 7, o eclipse termina por volta das 7:07. No entanto, o Sol está ali a nascer às 6:57, 58. Portanto, vai ser coincidente, mas vamos ter uma noite inteira de observação.
0: No Centro Ciência Viva de Constância, o bilhete tem um custo de 3€ e os participantes podem também optar por pernoitar no Parque de Apoio junto ao Centro, levando saco, cama ou tenda. A iniciativa arranca então à meia-noite de 27 para 28 de agosto, com observação do céu noturno, e terá como momento principal o eclipse parcial da Lua às 5:12. As observações estarão naturalmente dependentes das condições meteorológicas. Caso o céu esteja encoberto, o Centro Ciência Viva dispõe de alternativas, nomeadamente atividades no planetário. Para informações e inscrições, ainda se pode inscrever, podem contactar o Centro Ciência Viva de Constância. A Lua será então a estrela da madrugada, mas como explica Lina Canas, haverá muito mais para descobrir no céu de Constância. Tudo acontecerá então na próxima madrugada e, ao contrário do que aconteceu no último eclipse, quando muitos correram para comprar óculos próprios e certificados, desta vez há uma boa notícia: não precisa de qualquer equipamento específico para observar o fenómeno. O Benfica defronta hoje os dinamarqueses do Aarhus em Randers, num encontro em que até uma derrota pela margem mínima serve para carimbar um lugar na fase de Liga da Liga Europa. Em embate da segunda mão do play-off, os encarnados apresentam-se na Dinamarca com 2 golos de vantagem face ao triunfo caseiro por 3-1 na primeira mão. Caso elimine o Aarhus, o conjunto da Luz vai disputar apenas pela terceira vez a fase principal da Liga Europa, depois de ter jogado a fase de grupos em 2009-2010 e 2020-21. Se for eliminada, a formação comandada por Marco Silva tomba para a fase de Liga da Liga Conferência, competição em que nunca disputou qualquer jogo. O encontro entre o Aarhus e o Benfica, da segunda mão do play-off de acesso à fase de Liga da Liga Europa, realiza-se a partir das 19 horas em Randers e terá a arbitragem do alemão Daniel Siebert. E para já é tudo quanto a notícias. Fique connosco. Bom dia. Boa quinta-feira.
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4: E a Meteo Abrantes diz-nos que neste momento na nossa cidade estão 19 graus.
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5: Vamos agora espreitar o Instituto Português do Mar e da Atmosfera para sabermos com o que é que podemos contar no que diz respeito à meteorologia para quinta-feira, 27 de agosto. As previsões do IPMA são de céu em geral muito nublado, diminuindo gradualmente de nebulosidade na região sul a partir da tarde. Períodos de chuva ou aguaceiros mais frequentes nas regiões norte e centro e há a possibilidade de ocorrência de trovoada também nas regiões norte e centro. Já o vento deverá ser fraco a moderado, até 30 km/h de sudoeste e soprando por vezes forte até 40 km/h nas terras altas. Quanto às temperaturas máximas previstas, são de 21 graus para o Porto, Coimbra e Vila de Rei, 23 para Lisboa, também para Mação e Sardual, 24 para Abrantes, Constância, Tomar, Torres Novas e Vila Nova da Barquinha, 25 para Santarém e também para o Entroncamento e 26 de máxima esperam-se para Faro.
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0: 10h48, esta é a Rádio dos Bons Velhos Tempos. www.radiotagide.pt é onde pode acompanhar tudo o que se passa aqui na nossa emissão todos os dias. Bom dia!
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2: Já só faltam 6 minutos para as 11 da manhã. Nós voltamos logo a seguir às 11 para mais uma hora do 9 e Picos, claro está. Bom dia, até já.
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4: Onze horas, 5 minutos. 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
4: Passamos então para a terceira hora do 9 e Picos desta manhã de quinta-feira. Seja bem-vindo, deixe ficar por aí. Aqui na Tágid ouve todas as músicas da sua vida. Bom dia.

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0: Veja lá, não se atrase, porque já passam 20 minutos das 11 da manhã.
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0: E está agora chegada a hora de ficarmos com o Daniel Vieira e com os Dias da História nesta edição de quinta-feira do Nove Picos, aqui onde o Daniel nos traz um acontecimento histórico que aconteceu neste mesmo dia, mas em anos passados. Os Dias da História com o Daniel Vieira, para ouvir agora mesmo, na Tágide, no Nove Picos. Bom dia!
2: Os Dias da História, um acontecimento histórico por cada um dos 365 dias do ano. Os Dias da História, uma compilação de Paulo Jorge de Sousa Pinto, com edição de Daniel Vieira. 27 de agosto, 1689. Tratado de Nerchinsk, entre China e Rússia. Nerchinsk é o nome de uma cidade da Ásia Central, localizada em território hoje pertencente à Rússia e perto da fronteira com a Mongólia, onde neste dia foi assinado um tratado de delimitação de fronteiras entre Songotu e Fyodor Golovin, em representação, respectivamente, do Imperador da China, Kangxi, e dos Czares da Rússia, Pedro I e Ivan V. As negociações foram conduzidas em russo e manchu, a língua da dinastia Qing, que então governava a China, utilizando o latim como língua intermédia e na qual foi fixado o texto final. Foi, portanto, da maior importância o papel que desempenharam dois missionários jesuítas ao serviço dos Qing, o português Tomás Pereira e o francês Jean-François Garbillon, que serviram de intérpretes. O tratado encerrou um período de tensão e conflito fronteiriço entre a Rússia e a China Manchu, desde meados do século XVII que colonos russos haviam penetrado no vale do rio Amur, hoje fronteira entre a Rússia e a China, em terras que os manchus reclamavam como pertencendo ao seu império. A dinastia Qing, após ter adquirido completo controlo sobre o sul da China, virou então as suas atenções para a fronteira norte. Em 1685, as tropas chinesas cercaram e tomaram a fortaleza de Albazin, recentemente fundada, e expulsaram os russos do Val do Amur. Foi, portanto, em posição de vantagem negocial que as autoridades chinesas contactaram o Czar e sugeriram uma cimeira para acordar um tratado fronteiriço que impedisse futuros conflitos, o que foi aceito pelos russos. O Tratado Nerchinsk estabeleceu os princípios do comércio na região fronteiriça, cujos pormenores foram posteriormente acordados pelo Tratado de Kiakhta, em 1727. Esta situação perdurou durante mais de um século e meio, até ser revista por novos tratados em 1858 e 1860. Por esta altura, a China encontrava-se enfraquecida e foi forçada a ceder às exigências territoriais da Rússia, que anexou a região da Manchúria Exterior até Vladivostok, situação que perdura até à atualidade. Os Dias da História.
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0: E chegados à meia hora, está, portanto, no momento certo para lhe trazer algumas notícias aqui na Tágide.
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3: Muito bom dia. A ministra da Saúde anunciou que serão marcados serviços mínimos se a greve dos técnicos do INEM, marcada para os dias 14 e 28 de setembro, não for suspensa. Se a greve não for suspensa, naturalmente que temos que garantir serviços mínimos, disse Ana Paula Martins aos jornalistas no Ministério da Saúde. A ministra, o Instituto Nacional de Emergência Médica e o Sindicato dos Técnicos de Emergência Pré-Hospitalar estiveram ontem reunidos durante 3 horas e meia, tendo Ana Paula Martins referido que houve um esforço de aproximação, mas ainda não foi possível chegar a um entendimento.
4: A reunião que foi convocada para hoje pelo Ministério da Saúde e o Sr. Presidente do INEM com o Sindicato dos Técnicos de Emergência Pré-Hospitalar decorreu de forma muito construtiva. Apesar de não ter ainda sido possível chegar a um entendimento sobre as questões que fazem parte do pré-aviso de greve para os próximos dias 14 e 28 de setembro. Ficou por isso decidido que durante a próxima semana haverá uma análise mais detalhada das matérias que fazem parte das reivindicações deste sindicato por parte do Sr. Presidente do INEM, não havendo, naturalmente, por agora, qualquer compromisso das partes quanto ao desfecho da presente situação.
3: O presidente do sindicato, Rui Lázaro, também admitiu aproximações, mas disse no final do encontro que, para já, a greve se mantém. O ex-candidato presidencial Luís Marques Mendes avisou que não se pode viver em campanha eleitoral permanente e pediu aos partidos humildade democrática e que olhem para os exemplos de Francisco Pinto Balsemão ou Mário Soares para conseguir alguns entendimentos.
5: Eu olho às vezes para a vida política nacional e parece que vamos ter eleições nos próximos meses. É tudo num clima de crispação, da direita à esquerda, um clima quase de campanha eleitoral. Acho que era importante olhar para estes exemplos, mas não há apenas os exemplos no PSD, há também Mário Soares e outros exemplos. É preciso um pouco humildade democrática, sentido de responsabilidade, alguns entendimentos políticos, não precisam ser muitos, mas alguns, para o país seguir em frente. O país é mais importante que a circunstância que somos cada um de nós.
3: Na sua primeira intervenção pública, depois da campanha presidencial de janeiro, Luís Marques Mendes aconselhou os jovens participantes da Universidade de Verão do PSD a seguirem os exemplos de coragem, competência, convicção e tolerância do fundador do PSD, Francisco Pinto Balsemão. 7 meses após a passagem da tempestade Christine, os agricultores do Val do Tejo afirmam que persistem danos por reparar e falta coordenação sobre entidades, considerando que a região permanece muito fragilizada perante novos fenómenos meteorológicos extremos. O presidente da Associação de Agricultores do Ribatejo, Luís Seabra, considerou que no terreno existe muito pouca ação e os produtores permanecem numa situação de stand-by sem informação clara sobre o levantamento dos danos ou sobre as intervenções previstas.
6: Ou seja, passados 6 meses, eu acho que no terreno não se vê uma reação efetiva aos problemas que ocorrem por efeitos das tempestades, pelo menos aqui, e das cheias, e ficamos um bocadinho a pensar que talvez o ano de 2027 seja o ano de, enfim, a natureza seja, tenha suporte bem connosco e que nos dê um ano sem problemas, mas estamos muito, muito fragilizados e não há indícios nenhuns de ação concreta nas partes débeis. É evidente, uma ruptura de um dique reparou-se, no essencial, onde afeta populações, ou onde afeta o caminho para o palácio, onde afeta a um, mas no campo em si as degradações estão lá e penso que nada está feito para termos melhorado nesse sentido. Portanto, em termos da campanha, a campanha está a correr normalmente, a campanha de regadio. Simplesmente agora nas colheitas, a colheita está-se a fazer um bocadinho com os constrangimentos de trânsito que há agravados aqui para Ponta Seca e que se mantém há dois anos e que nós falámos com os IPs também, com a Infraestruturas de Portugal e com a Câmara, não foram apresentadas alternativas e, portanto, a produção, por exemplo, que sai de Santarém ou até Porto Mujo não tem saída.
3: Luís Seabra criticou ainda aquilo que considera ser uma falta de responsabilidade.

Concessões descentralizadas pelos 11 municípios da região. As inscrições devem ser efetuadas através do site oficial do Congresso do Desporto do Médio Tejo, onde é também divulgado o programa completo com a indicação das sessões, locais, horários e oradores convidados, promovido pelos municípios de Abrantes, Alcanena, Constância, Endrocamento, Ferreira do Zezer, Mação, Orém, Sardual, Tomar, Torres Novas e Vila Nova da Barquinha. O Congresso do Desporto do Médio Tejo pretende afirmar-se como um espaço de reflexão, partilha de conhecimento e debate sobre o papel do desporto nas comunidades. A edição de 2026 terá como temas centrais, entre outros, o desporto feminino, a inteligência artificial aplicada ao desporto, a relação entre desporto e sociedade e o desporto enquanto motor de desenvolvimento social. Ao longo de várias sessões, o programa reunirá especialistas, treinadores, dirigentes académicos, investigadores e outros agentes ligados ao setor, proporcionando momentos de debate, formação e partilha de experiências sobre os principais desafios e oportunidades que atualmente se colocam à atividade desportiva. Torres Novas acolhe a primeira sessão da 5ª edição do Congresso no dia 18 de setembro às 21h na Biblioteca Municipal Gustavo Pinto Lopes, dedicada ao tema Desporto Feminino, Crescimento, Desafios e Oportunidades. O Sporting de Braga procura hoje o apuramento para a fase de liga da Liga Conferência em Futebol, defrontando fora o Austria de Viena, depois do triunfo caseiro por 2-0 na primeira mão do play-off. A formação arsenalista está assim bem encaminhada para conseguir a primeira presença na fase principal da terceira competição da UEFA, criada em 2021-22. O encontro entre o Austria de Viena e o Sporting de Braga da segunda mão do play-off de acesso à fase de liga da Liga Conferência realiza-se a partir das 19h30 no estádio Franz Ohr em Viena e terá a arbitragem do montenegrino Nikola Dabanović. As notícias, essas regressam daqui a uma hora. Fique desse lado, tenha um bom dia.

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1: 17 graus é a temperatura certa lá fora neste momento, informa a Meteo Abrantes.
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1: E continua a ouvir o Nove Picos aqui na Tágide até às 13 comigo, Carlos Aparício. Espero que esteja a ter uma ótima manhã na nossa companhia.
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0: e já só faltam 15 minutos para o meio-dia. 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
0: Vamos agora espreitar o Instituto Português do Mar e da Atmosfera para sabermos com o que é que podemos contar no que diz respeito à meteorologia para quinta-feira, 27 de agosto. As previsões do IPMA são de céu em geral muito nublado, diminuindo gradualmente de nebulosidade na região sul a partir da tarde. Períodos de chuva ou aguaceiros mais frequentes nas regiões norte e centro e há a possibilidade de ocorrência de trovoada também nas regiões norte e centro. Já o vento deverá ser fraco a moderado, até 30 km hora de sudoeste e soprando por vezes forte até 40 km hora nas terras altas. Quanto às temperaturas máximas previstas, são de 21 graus para o Porto, Coimbra e Vila de Rei, 23 para Lisboa, também para Mação e Setúbal, 24 para Abrantes, Constância, Tomar, Torres Novas e Vila Nova da Barquinha, 25 para Santarém e também para o Entroncamento e 26 de máxima esperam-se para Faro.
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0: 4 minutos faltam para o meio-dia. Eu volto depois do sinal horário para a última hora desta manhã do 9 e picos. Até já, não saio daí.
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5: Meio-dia e 3 minutos, seja muito bem-vindo.
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Quarta e última hora do Nove Picos desta quinta-feira. Seja bem-vindo à Rádio dos Bons Velhos Tempos, onde a qualquer momento vai ouvir aquela música especial, a música da sua vida. Elas passam todas aqui na Tágide, em radiotágide.pt. É muito bom ter a sua companhia aí desse lado, por isso venha daí comigo até às 13. Bom dia!

0: E atenção às horas, o relógio da tarde diz que já passam 19 minutos do meio-dia. Está com o Nove Picos, o programa da manhã da Rádio dos Bons Velhos Tempos. Aqui passam todas as músicas da sua vida. Mas por acaso há uma música da sua vida que ainda não ouviu passar aqui no Nove Picos? Mande-me um mail, diga-me qual é. Escreva-me para carlosaparicio@mediaone.com.pt e diga-nos qual é a música da sua vida que ainda não ouviu passar aqui nas manhãs da Tagid. Mas também pode fazer outra coisa. Se quiser pedir um disco para alguém especial, faça o mesmo. Escreva-me carlosaparicio@mediaone.com.pt. Se não quiser fazer nada disto, mas se quiser só dizer olá, escreva-me também. carlosaparicio@mediaone.com.pt. Deixe ficar por aí, até à uma, temos ainda muita música.
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0: Temperatura atual 20 graus. Uma informação da Meteo Brands.
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0: Vamos agora espreitar o Instituto Português do Mar e da Atmosfera para sabermos com o que é que podemos contar no que diz respeito à meteorologia para quinta-feira, 27 de agosto. As previsões do IPMA são de céu em geral muito nublado, diminuindo gradualmente de nebulosidade na região sul a partir da tarde. Períodos de chuva ou aguaceiros mais frequentes nas regiões norte e centro e há a possibilidade de ocorrência de trovoada também nas regiões norte e centro. Já o vento deverá ser fraco a moderado, até 30 km hora de sudoeste e soprando por vezes forte até 40 km hora nas terras altas. Quanto às temperaturas máximas previstas, são de 21 graus para o Porto, Coimbra e Vila de Rei, 23 para Lisboa, também para Mação e Setúbal, 24 para Abrantes, Constância, Tomar, Torres Novas e Vila Nova da Barquinha, 25 para Santarém e também para o Entroncamento e 26 de máxima esperam-se para Faro. Olá, olá, si que está aí desse lado na companhia da Rádio Tágides. Espero que esteja a gostar e bom trabalho, se for o seu caso.
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0: E entramos assim na reta final do 9 e Picos de hoje, já é meio-dia e 47 minutos.
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0: A 5 minutos da 1 da tarde e do final do 9 e picos de hoje, resta-me agradecer-lhe ter estado por aí comigo durante toda esta manhã a ouvir toda a música que trouxe para si. Votos de um resto de dia feliz e até amanhã com muitos beijinhos e abracinhos meus.
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0: Muito boa tarde. A Quercus alerta que dois megacentros de dados em Abrantes podem consumir 19 vezes mais eletricidade do que o concelho. Neta de antigo presidente da Câmara de Abrantes, entra em medicina aos 15 anos. Prepare-se para olhar novamente para o céu. Eclipse lunar vai ser visível em Portugal na próxima madrugada e o Centro Ciência Viva de Constância vai acompanhar tudo. Discup arranca a 5 de setembro e dá início à pré-época do futebol abrantino. Estes são temas em destaque na edição, que começa agora.
1: Informação com a jornalista Patrícia Seixas.
0: A ministra da Saúde anunciou que serão marcados serviços mínimos se a greve dos técnicos do INEM, marcada para os dias 14 e 28 de setembro, não for suspensa. Se a greve não for suspensa, naturalmente que há que garantir serviços mínimos, disse Ana Paula Martins aos jornalistas no Ministério da Saúde. A ministra, o Instituto Nacional de Emergência Médica e o Sindicato dos Técnicos de Emergência Pré-Hospitalar estiveram ontem reunidos durante 3 horas e meia, tendo Ana Paula Martins referido que houve um esforço de aproximação, mas ainda não foi possível chegar a um entendimento.
2: A reunião que foi convocada para hoje pelo Ministério da Saúde e o Sr. Presidente do INEM com o Sindicato dos Técnicos de Emergência Pré-Hospitalar decorreu de forma muito construtiva. Apesar de não ter ainda sido possível chegar a um entendimento sobre as questões que fazem parte do pré-aviso de greve para os próximos dias 14 e 28 de setembro. Ficou por isso decidido que durante a próxima semana haverá uma análise mais detalhada das matérias que fazem parte das reivindicações deste sindicato por parte do Sr. Presidente do INEM, não havendo, naturalmente, por agora, qualquer compromisso das partes quanto ao desfecho da presente situação. As diversas matérias em causa fazem parte de uma profunda transformação do INEM que resulta de um diagnóstico muito sólido contido no relatório da Comissão Técnica Independente e das auditorias da IGAS e da IGF que demonstraram de forma muito clara a necessidade de muitas destas alterações. Contudo, o Governo e o Presidente do INEM nunca se negaram nem negarão ao diálogo pela enorme responsabilidade que a missão do INEM comporta e pelo impacto que qualquer greve no setor da saúde, em particular na área da emergência médica, tem na vida dos portugueses. Por essa razão, queremos que fique muito claro que todo o esforço e diálogo e de aproximação e de desejável entendimento, é isso que todos gostaríamos de alcançar, com os profissionais que todos os dias salvam vidas neste país, é um dever de quem governa. Foi por isso que fizemos, aliás, foi isso que fizemos e por isso é que marcámos esta reunião e é isso que vamos continuar a fazer, tendo sempre no centro das nossas medidas a prestação do melhor serviço aos cidadãos. Mas como não foi possível, como já referi, chegar ainda a um entendimento, e apesar de o desejarmos, não sabemos se de facto as medidas que já adotámos com a configuração que elas têm poderão, no âmbito da nossa contraproposta, ser alvo de acordo por parte do sindicato. Naturalmente que, no âmbito da nossa atividade governativa, avançaremos de imediato com a marcação de serviços mínimos, porque caso a greve ou venha a ser suspensa, neste caso, se vier a ser suspensa, não serão naturalmente necessários os serviços mínimos. Mas se não for suspensa, nós temos de garantir, naturalmente, que os serviços mínimos estão assegurados.
0: O presidente do sindicato, Rui Lázaro, também admitiu aproximações, mas disse no final do encontro que, para já, a greve mantém-se.
3: De facto, para já, mantém-se a greve. Tivemos nesta reunião a oportunidade de clarificar e fundamentar as preocupações que estão transpostas nas nossas reivindicações. o Governo e o Sr. Presidente tiveram a oportunidade de se aproximar das nossas reivindicações e também das nossas preocupações, afinal, tal como nós suspeitamos.

0: Para já a greve continua agendada e se a contraproposta for possível de ser aceita por nós e que nós percebamos que a resposta que o INEM dá não é colocada em causa e que por outro lado sai reforçada, é isso que pedimos no nosso caderno reivindicativo. Se assim for, teremos todo o gosto em desconvocar a greve. Bem, caso contrário, a greve prosseguirá.
1: O Sindicato dos Técnicos de Emergência Pré-Hospitalar considera que a reorganização de meios representa uma diminuição da capacidade de socorro, comprometendo a prestação de cuidados de emergência médica pré-hospitalar, uma redução que o INEM tem desmentido por várias vezes, contrapondo com o reforço da resposta que será dada à população. O ex-candidato presidencial Luís Marques Mendes avisou que não se pode viver em campanha eleitoral permanente e pediu aos partidos humildade democrática e que olhem para os exemplos de Francisco Pinto Balsemão ou Mário Soares para conseguir alguns entendimentos.
2: Eu olho às vezes para a vida política nacional e parece que vamos ter eleições nos próximos meses. É tudo num clima de crispação. Da direita à esquerda, um clima quase de campanha eleitoral. Acho que era importante olhar para estes exemplos, mas não há apenas os exemplos no PSD, há também Mário Soares e outros exemplos. É preciso um pouco humildade democrática, sentido de responsabilidade, alguns entendimentos políticos, não precisam ser muitos, mas há alguns, para o país seguir em frente. O país é mais importante que a circunstância que somos cada um. Cada um de nós. Balsemão fez uma grande revisão constitucional. Eu não acho que hoje seja necessária uma grande revisão constitucional. Nem acho sequer que seja uma prioridade. A Constituição não é hoje uma força de bloqueio. Não há nenhum problema na saúde, na habitação, na educação, na economia, que precise de mudanças constitucionais. Mas vai haver uma revisão constitucional para o ano. E eu não vejo mal nenhum uma revisão que seja cirúrgica. Em alguns aspectos pode ser positiva.
1: Na sua primeira intervenção pública, depois da campanha presidencial de janeiro, Luís Marques Mendes aconselhou os jovens participantes da Universidade de Verão a seguirem os exemplos de coragem, competência, convicção e tolerância do fundador do PSD, Francisco Pinto Balsemão. A Quercus considerou que os dois centros de dados previstos para o município de Abrantes poderão consumir anualmente quase 19 vezes mais eletricidade do que o concelho e exigiu estudos de impacto ambiental para os projetos. Em comunicado, a Associação Ambientalista manifesta preocupação com a construção de um segundo centro de dados no concelho, junto à Rotunda de Alvega, alertando que a coexistência com o empreendimento já previsto para perto da antiga central termoelétrica do Pego levanta questões sobre os impactos ambientais cumulativos. Trata-se de um empreendimento por si só excessivo para o território que pretende ocupar, com potenciais impactos ambientais, hídricos e territoriais, afirma a Quercus, referindo-se a um projeto promovido pelo Grupo Hyperion e defendendo a realização de um estudo de impacto ambiental antes de qualquer eventual licenciamento. O projeto da Hyperion prevê cerca de 151 mil metros quadrados de área de implantação, 287 mil metros quadrados de área de construção e uma ligação elétrica de 200 megavolt-amperes. Este centro de dados, o segundo previsto para o Conselho de Abrantes, foi objeto, em maio deste ano, de uma pronúncia favorável do município no âmbito de um pedido de informação prévia, não estando então ainda em causa a aprovação definitiva do projeto. Por sua vez, a Hyperion indicou que o empreendimento estava em fase de licenciamento e previu uma entrada em funcionamento em 2029. Está previsto também outro centro de dados de grande dimensão, promovido pela empresa EDC One, nos terrenos em frente à antiga central termoelétrica do Pego, os terrenos referentes à ex-RPP Solar, com uma potência anunciada de 300 megawatts, enquanto o projeto de Hyperion prevê 20 megawatts. No caso do projeto do Pego, a Câmara de Abrantes declarou o investimento de interesse municipal em setembro de 2025 e aprovou isenções de impostos, como o IMI, IMT e derrama, no valor global de 16,2 milhões de euros. O empreendimento prevê um investimento de 7 mil milhões de euros e a criação de 450 postos de trabalho diretos e 700 indiretos até 2030. A coexistência de dois projetos desta magnitude no mesmo concelho, ambos dependentes do ponto de ligação à rede na central do Pego, levanta questões de impactos cumulativos ao nível do consumo e contaminação de recursos naturais, da pressão sobre solos agrícolas e florestais e da alteração alteração da paisagem do ordenamento territorial, alerta a Quercus. A nível

0: Energético, a Associação Ambientalista estima que num cenário conservador de utilização média de 30% da potência instalada, o consumo conjunto dos dois centros será de cerca de 841 gigawatts-hora por ano, aproximadamente 5,7 vezes o consumo anual de eletricidade do Conselho de Abrantes em 2024. Os ambientalistas exigem a realização de um estudo de impacto ambiental que avalie conjuntamente os impactos dos dois projetos nos recursos hídricos e na rede elétrica regional, o aumento da temperatura local, áreas agrícolas e florestais e poluição hídrica e sonora, antes que seja emitido um parecer favorável. 7 meses após a passagem da tempestade Christine, os agricultores do Val do Tejo afirmam que persistem danos por reparar e falta coordenação entre entidades, considerando que a região permanece muito fragilizada perante novos fenómenos meteorológicos extremos. O presidente da Associação de Agricultores do Ribatejo, Luís Chiabra, considerou que no terreno existe muito pouca ação e os produtores permanecem numa situação de stand-by sem informação clara sobre o levantamento dos danos ou sobre as intervenções previstas.
1: Ou seja, passados 6 meses, eu acho que no terreno não se vê uma reação efetiva aos problemas que ocorrem por efeitos das tempestades, pelo menos aqui, e das cheias, e ficamos um bocadinho a pensar que talvez o ano de 2027 seja o ano de, enfim, a natureza seja, tenha suporte bem connosco e que nos dê um ano sem problemas, mas estamos muito, muito fragilizados e não há indícios nenhuns de ação concreta nas partes débeis. É evidente, uma ruptura de um dique reparou-se, no essencial, onde afeta populações, ou onde afeta o caminho para o Palácio, onde afeta a um, mas no campo em si as degradações estão lá e penso que nada está feito para termos melhorado nesse sentido. Portanto, em termos da campanha, a campanha está a correr normalmente, a campanha de regadio. Simplesmente agora nas colheitas, a colheita está-se a fazer um bocadinho com os constrangimentos de trânsito que há agravados aqui para Ponta Seca e que se mantém há 2 anos e que nós falámos com os IPs também, com a Infraestruturas de Portugal e com a Câmara. Não foram apresentadas alternativas e, portanto, a produção, por exemplo, que sai de Santarém ou até Porto Mujo, não tem saída. Tem que ir para a Zambuja ou para a Ponta Reguengo. Portanto, há aqui um funil, há um tema de proibições, supostamente para defender segurança, mas empurra-se a segurança para outros lados. Ou seja, empurra-se as pessoas às vezes para furar a lei e passar um caminhão de 50 toneladas numa ponte de 10, como é ali no Val de Santarém, e andamos neste caminho. Portanto, o balanço é, vejo muito pouca ação no terreno, vejo muito pouca informação a dizer o que é que se levantou e o que é que se vai fazer, e portanto estamos nesta situação de stand-by. A chegada dos apoios, como eu digo, aqueles apoios simplificados dos 10 mil euros chegaram rapidamente e houve pessoas que houve satisfatoriamente essa situação, essa concretização. No restante, eu penso que continuamos numa situação de levantamento dos estragos, mas que ainda não há concretamente, enfim, planos aprovados. Eu sei que isso é mais difícil, demora mais tempo, e também sei, para ser justos, que a própria CCDR disse que nos levantamentos também havia, enfim, algum abuso, porque as pessoas que identificavam situações supostamente causadas pela tempestade, enfim, havia bastantes situações que depois não se comprovava que assim fosse. Portanto, eram situações de degradação que já existiam anteriormente. Mas isso é uma parte do trabalho. Que eu saiba, o levantamento ainda continua de pé e que a análise dos pedidos que as CCDRs têm tido alguma dificuldade com o fluxo e, portanto, a capacidade de resposta tem sido, ainda não há concretização em certo dos valores a receber, ainda não há, enfim, as tempestades, nomeadamente tempestades barra cheias, a gente falámos em 10 meses, estamos a falar em se calhar em 6 meses, não é? São mais 6 meses, é, à volta disso, fevereiro agora, estamos aí. Portanto, eu acho que aqui há algum benefício na dúvida, mas diria que em setembro seria com certeza uma altura que seria, pelo menos, haver um ponto de situação e que o próprio governo e os organismos deviam pôr cá fora os números e dizer o que é que foi levantado, o que é que está analisado E o que é que está pago? Pá, estamos todos, quem é que manda? Quem é que governa? Quem é que se responsabiliza? E eu, para mim, a missão que temos agora, e que vou tentar pôr isso em conformismo, é não nos conformemos. Não podemos ser não nos podemos conformar, estar conformados, que a Vala da Azambuja há 30 anos não tem manutenção e que tem árvores no meio dela e que cai aos bocados e que os regulamentos não puder, não pode ser. Ponte Santana está há 3 ou 4 anos para ter um concurso público, se Deus quiser tem daqui 2 anos, mas o que é certo é que 2026 continuou com os constrangimentos. Portanto, há toda esta situação que eu chamo de impunidade. Acaba de ser uma impunidade porque quando a gente não, quando não há, enfim, quando a culpa morre solteira, somos todos impunes, não é? Ninguém tem culpa. Foi o Cristina, ou foi o Tejo, ou foi o que for. Pronto, e já agora para falar no tema do Tejo, também temos falado. O tema do Tejo, temos as cheias e agora também tínhamos tido algumas situações de Tejo com nível baixíssimo, que cria problemas atrás, por questões de gestão de energia e porquê? Porque não há água nas barragens? Claro que não, por uma questão de falta de coordenação e de responsabilidade e, portanto, dá alguma impunidade. Também neste caso, enfim, a culpa não é dos espanhóis, a culpa é da gestão de energia, cá em Portugal passa-se a mesma coisa e, portanto, temos toda esta, enfim, impunidade, é uma palavra boa, impunidade. A falta de responsabilização traz a impunidade, pronto, e é assim.
0: Luís Seabra a criticar ainda aquilo que considera ser uma falta de responsabilização das várias entidades envolvidas na gestão e recuperação do território. Segundo o dirigente associativo, os agricultores deparam-se frequentemente com respostas distintas de organismos como a Infraestruturas de Portugal, autarquias, forças de segurança e entidades ambientais, sem que seja claro quem assuma a responsabilidade pela resolução dos problemas. Leonor Meira Lopes tem apenas 15 anos e já garantiu a entrada no curso de Medicina da Faculdade de Medicina da Universidade do Porto com uma média de 19,63 valores. Natural de Penafiel, a jovem estudou no Colégio Casa Mãe em Baltar, no Conselho de Paredes, e protagoniza um percurso académico pouco comum. Depois de lhe terem sido reconhecidas capacidades acima da média, saltou do quarto para o sexto ano de escolaridade, permitindo-lhe concluir o ensino secundário mais cedo. Leonor Meira Lopes é neta de Humberto Lopes, natural da freguesia de Mouriscas e antigo presidente da Câmara Municipal de Abrantes e também do CRIA. Em declarações à RTP, Leonor Lopes falou da escolha do curso e do seu processo de aprendizagem.
2: Meu pai é médico, eu sempre tive em contacto com a medicina, foi uma coisa que eu me apaixonei, seja um bocadinho pelo desafio do curso, o desafio da profissão em si, mas também acho que poder ajudar pessoas. Assimilava uma coisa, porque precisava sempre de mais, não podia estar a repetir aquela. Porque se eu estivesse a repetir aquela, eu ia começar a saturar aquela e a errar aquela, pura e simplesmente. E eu tentava sempre ter mais conteúdos, ou seja, estamos a seguir, matéria mais difícil, o que quer que seja, para me entreter um bocado. Sempre me explicaram uma coisa, que não era nem melhor nem pior que os outros. Eu tinha uma característica. Eu, se calhar, entendia mais rápido que os meus colegas. Foi mais ou menos isso que me explicaram. E se calhar aqueles conteúdos que me estavam a dar, eu já os tinha percebido.
0: Em declarações ao mesmo canal de notícias, Rui Lopes, pai de Leonor, também confirmou o processo da filha até aqui.
3: Fomos dando conta de algumas capacidades um pouco diferentes e principalmente uma certa frustração que ela tinha em acompanhar as atividades normais que tinha nas suas classes iniciais. Essa frustração dela começou-se a manifestar e demos conta que ela tinha algumas capacidades um bocadinho diferentes. Fez um diagnóstico de sobredotação e depois tem sido acompanhada desde então por um grupo de psicólogas. Neste momento é um acompanhamento cada vez mais pontual, digamos assim.
0: Aos 15 anos, idade em que a maioria dos jovens ainda se encontra a frequentar o ensino secundário, Leonor prepara-se agora para iniciar uma nova etapa num dos cursos mais exigentes e concorridos do ensino superior português. A jovem conseguiu uma das classificações mais elevadas no acesso ao ensino superior, concretizando o objetivo de estudar medicina. As aulas na Universidade do Porto começam em setembro. Humberto Lopes, avô da jovem, presidiu a Câmara Municipal de Abrantes entre 1989 29 de janeiro de 1994, eleito pelo PSD, foi também presidente da Junta de Freguesia de Mouriscas, vereador municipal, deputado à Assembleia da República em regime de substituição e, ainda no Conselho, foi presidente da direção do CRIA. O percurso de Leonor Meira Lopes coloca assim uma jovem com raízes familiares em Mouriscas entre os casos de maior precocidade no acesso ao ensino superior em Portugal. Os europeus vão poder observar um eclipse parcial da Lua muito profundo às primeiras horas desta sexta-feira, 28 de agosto, pouco antes do amanhecer. Um eclipse parcial acontece sempre cerca de duas semanas antes ou depois de um eclipse solar, por isso este segue-se ao eclipse total do Sol que cativou os europeus no início deste mês. Tal como aconteceu com o eclipse solar, Espanha terá algumas das melhores condições de observação. O eclipse lunar será visível a partir de qualquer ponto da Península Ibérica, das Ilhas Baleares, das Canárias, Ceuta ou Melilla, desde que o céu se mantenha limpo, sem nuvens. E a Antena Livre já foi saber com o que podemos contar na madrugada de quinta para sexta-feira com Lina Canas, a diretora executiva do Centro Ciência Viva de Constância, que tem preparadas também várias atividades.
4: Depois do eclipse solar, que atraiu milhares de pessoas a todos os pontos de observação, incluindo ao Centro de Ciência Viva de Constância, ao Parque de Astronomia no Alto de Santa Bárbara, agora é um eclipse parcial lunar, mas que vai ter uma janela temporal muito maior ao longo de praticamente toda a madrugada. Vai ser uma possibilidade, ou vai haver a possibilidade, de poder ver esta ocultação da Lua. Ponto máximo, e começo já por dar esta nota, é às 5:12 da manhã, mas o Parque de Ciência Viva, o Centro de Ciência Viva de Constância, vai abrir portas muito mais cedo, logo a partir da meia-noite, de 27 para 28 de agosto. Lina Canas, começo precisamente por aqui, o ponto máximo às 5:12, mas em Constância a noite começa muito mais cedo.
5: É verdade. Nós vamos abrir portas no nosso parque, vamos abrir portas aos nossos participantes a partir da meia-noite. Portanto, vamos ter vários telescópios, a nossa equipa vai ter vários telescópios disponíveis a todos os nossos participantes, em que vamos dar um passeio pelo céu. Como é óbvio, a Lua vai ser, como é que eu ia dizer, a estrela, neste caso, passa a redundância, porque na realidade se trata de um satélite natural da Terra, mas vai ser a estrela da noite. E, no fundo, mas podemos observar o céu e explorar o céu ao longo da noite e observar outros objetos como nebulosas e outros objetos outros objetos no céu noturno que são visíveis ao longo da noite, porque no fundo vamos estar a observar até ao nascer do sol, que é ali por volta das 7, portanto vamos ter muita oportunidade de explorar o céu noturno, não só a Lua.
4: Ou seja, o nascer do sol, que acontece com o culminar do eclipse, é mais ou menos ali pela mesma altura,
5: é
4: não é?
5: É isso mesmo. Portanto, por volta das 7, o eclipse termina por volta das 7:07. No entanto, o Sol está ali a nascer às 6:57, 58. Portanto, vai ser coincidente, mas vamos ter uma noite inteira de observação antes disso.
4: Com a expectativa que haja céu, não é? Temos uma semana instável, mas
5: é
4: a previsão da meteorologia aponta para melhoria do estado do tempo a partir de amanhã.
5: Exatamente, mas isto vem um bocadinho com o território, digamos assim. Nós aqui, quando falamos das nossas observações quer do Sol, por exemplo, hoje tínhamos uma observação do Sol na praia fluvial do Penedo Furado, em Vila de Rei, mas no entanto a nossa equipa está lá na esperança sempre que haja um raiozinho de Sol ou um bocadinho de Sol que nós possamos observar, mas de facto a observação em astronomia, as nossas atividades dependem sempre muito das condições atmosféricas. Como é óbvio, temos a previsão, há uma previsão estatística, ou seja, associada, uma probabilidade associada a estar o céu encoberto e não podemos realizar a atividade. No entanto, nós estaremos lá no local e há sempre uma boa oportunidade para falarmos um bocadinho da astronomia e também ter alternativas. Por exemplo, no nosso parque e aqui no caso do eclipse da Lua, temos sempre a hipótese de ir para o planetário, se bem que o foco aqui será nós conseguirmos observar pedaços do céu ao longo da noite através dos nossos telescópios. Portanto, vamos ver se a melhoria do tempo de facto se verifica. No entanto, teremos sempre planos alternativos ao longo da noite.
4: Lina, havendo aqui esta disponibilidade do céu para estar límpido, digamos assim, brincando com a situação, esta é uma observação que pode acontecer a olho nu e durante toda a noite, apesar de se poderem utilizar os telescópios para olhar mais em pormenor essa ocultação do satélite natural da Terra, mas é um acontecimento que pode ser visto por todos a olho nu, sem necessidade de qualquer equipamento ou proteção.
5: Exatamente, é verdade. E nós até encorajamos que as pessoas façam e o façam independentemente ao longo da noite. Como estamos ainda no verão, as temperaturas são agradáveis, vamos ver para a noite de 27 para 28, mas até recomendamos as pessoas trazerem o seu agasalho, mas trazerem uma toalha, uma manta, e que possam simplesmente usufruir do céu noturno fantástico que nós temos aqui e simplesmente observar o céu, até para se familiarizarem com as constelações e poderem já começarem a orientar-se no próprio céu noturno. Portanto, a observação independente, independente dos telescópios, simplesmente a olho nu observar o céu, nós encorajamos-la vivamente.
4: Qual é que é mais fácil de sinalizar no céu, a Cassiopeia ou as ursas? A Cassiopeia é muito fácil porque é um W, não é? Acaba por ser mais
5: exatamente,
4: fácil.
5: Exatamente, ou seja, olhando para aquilo que nós chamamos os asterismos, ou seja, dentro da constelação e todas as estrelas mais brilhantes e menos brilhantes, nós conseguimos identificar padrões e que são aqueles que são mais familiares para nós. Por exemplo, no caso da Cassiopeia, o W, que são as estrelas mais brilhantes, ou até mesmo, por exemplo, na Ursa Maior, em que temos aquela caçarola, que chamamos a caçarola, que são aquelas exatamente estrelas principais e que são mais visíveis. No entanto, a constelação é bastante grande, mas o asterismo, aquilo que chamamos o coração, digamos assim, o mais visível da constelação, é facilmente visível. Nós aqui temos a sorte de facto podermos identificar as mais brilhantes, mas também nos podermos perder nos, digamos assim, nos pormenores mais intrincados das constelações, que eu acho que também é uma parte muito interessante do nosso contacto com o céu e da forma como nós interagimos com o céu. Infelizmente, com a poluição luminosa, que é um grande problema que nós temos agora mesmo nas cidades, até nos meios mais pequenos, que já começa a afligir, já não temos aquele contacto ou conhecemos o verdadeiro céu. Portanto, estes são momentos únicos de partilha em que, entre a nossa equipa e os nossos participantes, em que vamos explorar muitas das vezes estes pormenores esquecidos do nosso céu, que já não temos contacto com o nosso céu como tínhamos.
4: E há a previsão de muitas perguntas, muitas dúvidas daquelas pessoas que vão ver o fenómeno sobre o eclipse, o que é o eclipse, porque é que é o eclipse, e até há alguns mitos que ao longo da história tornearam estes acontecimentos astronómicos.
5: Exatamente, há muitas, eu acho que acima de tudo há curiosidade, e há curiosidade e criam-se momentos de partilha muito interessantes, principalmente porque a astronomia também se liga muito com a nossa percepção, a nossa tentativa de explicar o que nos rodeia, fazer sentido das estrelas que polvilham o céu noturno, contar histórias associadas a elas. E nós aqui damos sempre, como é óbvio, o contexto científico, ou seja, procuramos desmistificar todo e qualquer preconceito que existem em relação ao céu noturno, as constelações, a própria Lua em si. No entanto, há sempre lugar para as histórias, para a parte histórica, digamos assim, que nos acompanha enquanto civilização. Por isso é um momento de partilha e de curiosidade. Muitas perguntas, mas acima de tudo muita curiosidade daquilo que é uma das ciências, e lá está, eu sou suspeita, que mais fascina o ser humano.
4: E ao longo da história há muitos mitos em volta e em torno dos eclipses, tanto do solar, que tivemos aqui há um par de dias, já há alguns dias, como os eclipses da Lua, eram sempre sinónimo de qualquer coisa e normalmente sempre associada à parte negativa, certo, Lina?
5: Exatamente, presságios, algo de terrível que poderia acontecer, ou seja, isso é algo que de facto também tem a ver com a própria experiência em si. Por exemplo, no caso do eclipse do Sol, nós vemos a Lua ocultar, o disco da Lua ocultar o disco solar. Portanto, o Sol, que é algo que nós quase que damos como adquirido, dado adquirido, que está sempre ali, imutável. E, no entanto, temos a Lua a surgir e a encobri-lo. Portanto, isso seria, era um presságio e depende da civilização e ao longo do tempo de algo, enquanto não se sabia o que era, não se conseguiria explicar, era algo negativo. E a própria Lua também, por exemplo, no caso do eclipse da Lua, em que há um avermelhar da Lua, que no fundo tem a ver apenas com um desvio, digamos assim, do vermelho para, em direção à Lua, ou seja, que é uma refração, ou seja, enquanto não se sabia, também ver a Lua tornar-se numa cor avermelhada, tudo isto mexe com o imaginário e com muitos meios e medos e as próprias ansiedades enquanto ser humano, do desconhecido. Mas lá está, a ciência dá uma rede de segurança, porque já conseguimos explicar um conhecimento que nos faz afastar todas essas ansiedades e esses receios. Por isso sim, também vamos ter este momento de clarificação, digamos assim, e de contextualização do que é que destes mitos, mas também à luz da ciência, como é que tudo isto se explica.
4: Lina, uma última pergunta, e tem a ver com o Centro de Ciência Viva. Muita gente para o eclipse solar durante aquele final de tarde. Para este da Lua, ainda há inscrições ou já está
5: ainda
4: também?
5: Temos inscrições.
4: Ainda há inscrições. Portanto,
5: não,
4: quem quiser,
5: ainda temos inscrição.
4: Ainda pode ir passar a madrugada aí a Constância.
5: Exatamente, pode ligar-nos, pode enviar por e-mail, pode visitar-nos e fazer a inscrição, quer para o nosso parque de apoio, ou seja, nós convidamos as pessoas a pernoitarem no nosso parque, podem trazer os seus sacos de cama, as suas tendas, e podem ficar no nosso parque, e depois passam a noite connosco, porque o parque de apoio é mesmo junto ao nosso centro, e nós ainda temos bastantes inscrições. Como é uma hora, ou seja, como é durante a noite e começa a bastante tarde, nós ainda temos bastantes inscrições.
0: No Centro Ciência Viva de Constância, o bilhete tem um custo de 3 euros, ainda pode ser adquirido, e os participantes podem também optar por pernoitar no parque de apoio junto ao centro, levando-se à cama ou tenda. A iniciativa arranca à meia-noite, portanto de 27 para 28 de agosto, esta noite, com observação do céu noturno. Terá como momento principal o eclipse parcial da Lua, às 5 horas e 12 minutos. As observações estarão naturalmente dependentes das condições meteorológicas. Caso o céu esteja encoberto, o Centro de Ciência Viva dispõe de alternativas, nomeadamente atividades no planetário. Para informações e inscrições, é só contactar o Centro de Ciência Viva de Constância. A Lua será então a estrela da madrugada, como explica Lina Canas. Haverá ainda muito mais para descobrir no céu de Constância. Tudo acontecerá então esta madrugada de dia 28, e ao contrário do que aconteceu no último eclipse, quando muitos correram para comprar óculos próprios e certificados, desta vez há uma boa notícia: não precisa de qualquer equipamento específico para observar o fenómeno. Já estão abertas as inscrições para a 5ª edição do Congresso do Desporto do Médio Tejo, dando início à participação numa iniciativa intermunicipal que este ano decorre entre 18 de setembro e 3 de outubro, com sessões descentralizadas pelos 11 municípios da região. As inscrições devem ser efetuadas através do site oficial do Congresso do Desporto do Médio Tejo, onde é também divulgado o programa completo, com a indicação das sessões, locais, horários e oradores convidados. Promovido pelos municípios de Abrantes, Alcanena, Constância, Entrocamento, Ferreira do Zêzere, Mação, Ourém, Sardual, Tomar, Torres Novas e Vila Nova da Barquinha, o Congresso do Desporto do Médio Tejo pretende afirmar-se como um espaço de reflexão, partilha de conhecimento e debate sobre o papel do desporto nas comunidades. A edição 2026 terá como temas centrais, entre outros, o desporto feminino, a inteligência artificial aplicada ao desporto, a relação entre desporto e sociedade e o desporto enquanto motor de desenvolvimento social. Ao longo de várias sessões, o programa reunirá especialistas, treinadores, dirigentes, académicos, investigadores e outros agentes ligados ao setor, proporcionando momentos de debate, formação e partilha de experiências sobre os principais desafios e oportunidades que atualmente colocam à atividade esportiva. Torres Novas acolhe a primeira sessão da 5ª edição do Congresso no dia 18 de setembro, às 21 horas, na Biblioteca Municipal Gustavo Pinto Lopes, dedicado ao tema desporto feminino, crescimento, desafios e oportunidades. A edição de 2026 da Discup, o torneio concelhio de pré-época de futebol sénior, realiza-se nos dias 5 e 6 de setembro, com a participação de 4 clubes do concelho de Abrantes que disputam as competições distritais. O sorteio colocou frente a frente os Dragões de Alfarrede e o Tramagal Sport União, num encontro marcado para as 17 horas de sábado, 5 de setembro, no Campo CUF, em Alfarrede. À mesma hora, a Casa do Povo do Pego recebe o Sport Abrantes e Benfica no Campo de Jogos do Pego. No domingo 6 de setembro, os derrotados dos dois encontros inaugurais disputam o terceiro e quarto lugares, a partir das 16 horas, num campo ainda por definir. A final, essa está marcada para as 18 horas, no Estádio Municipal de Abrantes, e vai colocar frente a frente os vencedores dos jogos entre Alfarrede e Tramagal, e entre Pego e Sport Abrantes e Benfica. A Discup funciona como torneio de preparação para a nova temporada das equipas do concelho, que participam nas provas organizadas pela Associação de Futebol de Santarém. O mesmo fim de semana assinala o arranque da INCAP, a taça concelhia de pré-época do Inatel. Conforme a Antena Livre já noticiou, o sorteio da edição 2026 realizou-se no dia 11 de agosto e distribuiu as 13 equipas participantes por dois grupos. No grupo A ficaram Água Travessa, Amoreira, Val das Mós, Lobos do Carvalhal, São Facundo e Alvega. O grupo B é constituído por Bemposta, Esparteiros de Mouriscas, Centeiras, São Miguel do Rio Torto, Mouriscas, Alfarrede Velho e Concavada. A primeira jornada, marcada para o dia 6 de setembro, apresenta então os seguintes encontros: Água Travessa Amoreira, Val das Mós, Lobos do Carvalhal, São Facundo Alvega, Bemposta, Esparteiros de Mouriscas, Centeiras, São Miguel do Rio Torto e Mouriscas, Alfarrede Velha. A Concavada cumpre a jornada de folga no grupo B. A edição deste ano fica marcada pelo regresso do Val das Mós, Amoreira e Alfarrede Velha. No caso das duas últimas formações, o regresso acontece depois de vários anos de ausência. A fase de grupos termina nos dias 3 e 4 de outubro. Os jogos de classificação realizam-se a 10 de outubro, ficando o encontro de atribuição do terceiro e quarto lugares e a final reservados para 11 de outubro no Estádio Municipal de Abrantes. A final da INCAP tem início previsto para as 18 horas. Em 2025, o troféu foi conquistado pelos Esparteiros de Mouriscas. Com a Discup e a INCAP, o primeiro fim de semana de setembro marca-se o regresso do futebol sénior aos campos do concelho de Abrantes. O Benfica defronta hoje os dinamarqueses do Aarhus em Randers, num encontro em que até uma derrota pela margem mínima serve para carimbar um lugar na fase de Liga da Liga Europa. Em embate da segunda mão do play-off, os encarnados apresentam-se na Dinamarca com 2 golos de vantagem, face ao triunfo caseiro por 3-1 na primeira mão. Caso elimine o Aarhus, o conjunto da Luz vai disputar apenas pela terceira vez a fase principal da Liga Europa, depois de ter jogado a fase de grupos em 2009, 2010 e 2020-21. Se for eliminada, a formação comandada por Marco Silva tomba para a fase de liga da Liga Conferência, competição em que nunca disputou qualquer jogo. O encontro entre o Aarhus e o Benfica da segunda mão do play-off de acesso à fase de liga da Liga Europa realiza-se a partir das 19 horas em Randers, com arbitragem do alemão Daniel Siebert. O Sporting de Braga procura hoje o apuramento para a fase de Liga da Liga Conferência, defrontando fora o Áustria de Viena, depois do triunfo caseiro por 2-0 na primeira mão do play-off. A formação arsenalista está assim bem encaminhada para conseguir a primeira presença na fase principal da terceira competição da UEFA, criada em 2021-22. O encontro entre o Áustria de Viena e o Sporting de Braga, da segunda mão do play-off de acesso à fase de Liga da Liga Conferência, realiza-se a partir das 19h30 no Estádio Franz Or, em Viena, terá a arbitragem do montenegrino Nikola Dabanović. O campeão português Futebol Clube do Porto e o Sporting, ambos qualificados diretamente, conhecem hoje os seus 8 adversários na fase de liga da Liga dos Campeões, no sorteio marcado para o Mónaco. A partir das 17 horas no Fórum Grimaldi, os dois representantes lusos na 72ª edição da principal prova europeia de clubes vão ser sorteados com 2 dos 9 emblemas de cada um dos 4 potes, sem se poderem defrontar nesta fase ou encontrar mais do que 2 adversários do mesmo no país. Futebol Clube do Porto e Sporting vão disputar 4 jogos em casa e 4 fora, entre 8 de setembro e 27 de janeiro, tal como acontece desde 2024-25, quando a Liga dos Campeões passou a incluir 36 clubes numa fase de liga. Vamos ao tempo desta quinta-feira. Céu em geral muito nublado, diminuindo gradualmente de nebulosidade a partir do meio da tarde, em especial na região sul. Aguaceiros, por vezes fortes nas regiões norte e centro, ocasionalmente sob a forma de granizo e acompanhados de trovoada, em especial até meio da tarde. Vento fraco a moderado, soprando por vezes forte com rajadas até 60 km hora na faixa costeira ocidental, em especial a norte do Cabo Espichel e nas terras altas. Há também uma pequena descida de temperatura. Máxima de 19 graus no Porto, 21 em Coimbra e Vila de Rei, 23 em Lisboa, Abrantes, Chardoal, Mação e Gavião, 24 graus em Santarém, em Trocamento, Barquinho e Constância, 25 em Faro e Ponte de Sor. Quanto à informação, é tudo. Continuo na companhia da Antena Livre. Tenham uma muito boa tarde.
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0: E assim vai acontecendo mais uma tarde na Rádio dos Bons Velhos Tempos, sempre ao som de grandes canções. Depois das quatro, é o Paulo Delgado que lhe faz companhia aqui na Rádio Tagede. E depois, até à meia-noite, Joana Ramos. Tudo boa gente na Rádio dos Bons Velhos Tempos.
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0: Muito boa tarde, espero que esteja tudo bem consigo. Eu sou Lourdes Gonçalves e dou-lhe música até às 4 da tarde.
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0: E a nossa rádio, a Rádio Tagi, continua de mãos dadas consigo. Venha daí connosco. É um prazer estar na sua companhia.
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0: Os velhos tempos, todas as músicas que marcaram a sua vida, estão aqui. E estas são, de certeza, do seu inteiro agrado. Espero que sim. A música dos bons velhos tempos, aqui na Rádio Tágida.
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Boa tarde, seja bem-vindo à sua rádio preferida. 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

0: E se quiser falar connosco, dar uma sugestão, pedir uma música, sinta-se à vontade. radiotagit@mediaon.com.pt é o nosso endereço de e-mail. Aguardo por notícias suas.
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1: Agora estão 21 graus, informa a Meteo Brantes.
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1: Agora 3 minutos depois das 4. Espero que a sua quinta-feira esteja a ser um espetáculo. Seja bem-vindo à Rádio Tágido. Eu sou o Paulo Delgado, chego agora e fico até às 20.
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0: Muito boa tarde, esta é a sua rádio preferida, tenho a certeza. Rádio Tages, online para todo o mundo, a partir da cidade de Abrantes, em radiotages.pt. É um prazer saber que você está aí desse lado, a ouvir grandes canções.
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0: continuação de uma ótima tarde com a sua rádio. Atenção às horas, agora faltam 29 minutos para as 5 da tarde.
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3: Muito boa tarde. A Quercus considerou que os dois centros de dados previstos para o município de Abrantes poderão consumir anualmente quase 19 vezes mais eletricidade do que o concelho e exigiu estudos de impacto ambiental para os projetos. Em comunicado, a Associação Ambientalista manifesta preocupação com a construção de um segundo centro de dados no concelho, junto à rotunda de Alvega, alertando que a coexistência com o empreendimento já previsto para perto da antiga central termoelétrica do Pego levanta que questões sobre os impactos ambientais cumulativos. Trata-se de um empreendimento por si só excessivo para o território que pretende ocupar, com potenciais impactos ambientais, hídricos e territoriais, afirma a Quercus, referindo-se a um projeto promovido pelo Grupo Hyperion e defendendo a realização de um estudo de impacto ambiental antes de qualquer eventual licenciamento. O projeto da Hyperion prevê cerca de 151 mil metros quadrados de área de implantação, 287 mil metros quadrados de área de construção e uma ligação elétrica de 200 megavolt-amperes. Este centro de dados, o segundo previsto para o concelho de Abrantes, foi objeto em maio deste ano de uma pronúncia favorável do município no âmbito de um pedido de informação prévia, não estando então ainda em causa a aprovação definitiva do projeto. Por sua vez, a Hyperion indicou que o empreendimento estava em fase de licenciamento e previu uma entrada em funcionamento em 2029. Está previsto também outro centro de dados de grande dimensão, promovido pela empresa EDC One, nos terrenos em frente à antiga central termoelétrica do Pego, os terrenos referentes à ex-RPP Solar, com uma potência anunciada de 300 megawatts, enquanto o projeto de Hyperion prevê 20 megawatts. No caso do projeto do Pego, a Câmara de Abrantes declarou o investimento de interesse municipal em setembro de 2025 e aprovou isenções de impostos, como o IMI, IMT e derrama, no valor global de 16,2 milhões de euros. O empreendimento prevê um investimento de 7 mil milhões de euros e a criação de 450 postos de trabalho diretos e 700 indiretos até 2030. A coexistência de dois projetos desta magnitude no mesmo concelho, ambos dependentes do ponto de ligação à rede na central do Pego, levanta questões de impactos cumulativos ao nível do consumo e contaminação de recursos naturais, da pressão sobre solos agrícolas e florestais e da alteração da paisagem do ordenamento territorial, alerta a Quercus. A nível energético, a Associação Ambientalista estima que num cenário conservador de utilização média de 30% da potência instalada, o consumo conjunto dos dois centros será de cerca de 841 gigawatts-hora por ano, aproximadamente 5,7 vezes o consumo anual de eletricidade do concelho de Abrantes em 2024. Os ambientalistas exigem a realização de um estudo de impacto ambiental que avalie conjuntamente os impactos dos dois projetos nos recursos hídricos e na rede elétrica regional, o aumento da temperatura local, áreas agrícolas e florestais e poluição hídrica e sonora, antes que seja emitido um parecer favorável. Os europeus vão poder observar um eclipse parcial da Lua muito profundo às primeiras horas desta sexta-feira, 28 de agosto, pouco antes do amanhecer. Um eclipse parcial acontece sempre cerca de duas semanas antes ou depois de um eclipse solar, por isso este segue-se ao eclipse total do Sol que cativou os europeus no início deste mês. Tal como aconteceu com o eclipse solar, Espanha terá algumas das melhores condições de observação. O eclipse lunar será visível a partir de qualquer ponto da Península Ibérica, Ibérica, das Ilhas Baleares, das Canárias, Ceuta ou Melilha, desde que o céu se mantenha limpo, sem nuvens. E a Antena Livre já foi saber com o que podemos contar na madrugada de quinta para sexta-feira com Lina Canas, a diretora executiva do Centro Ciência Viva de Constância, que tem preparadas também várias atividades.
4: É verdade. Nós vamos abrir portas no nosso parque, vamos abrir portas aos nossos participantes a partir da meia-noite. Portanto, vamos ter vários telescópios, a nossa equipa vai ter vários telescópios disponíveis a todos os nossos participantes, em que vamos dar um passeio pelo céu. Como é óbvio, a Lua vai ser, a estrela, neste caso, passa a redundância, porque na realidade se trata de um satélite natural da Terra, mas vai ser a estrela da noite. E, no fundo, mas podemos observar o céu, explorar o céu ao longo da noite e observar outros objetos como nebulosas e outros objetos outros objetos no céu noturno que são visíveis ao longo da noite, porque no fundo vamos estar a observar até ao nascer do sol, que é ali por volta das 7, portanto vamos ter muita oportunidade de explorar o céu noturno, não só a Lua.
5: Ou seja, o nascer do sol que acontece com o culminar do eclipse, é mais ou menos ali pela mesma altura,
4: é
5: não é?
4: É isso mesmo. Portanto, por volta das 7, o eclipse termina por volta das 7:07. No entanto, o Sol está ali a nascer às 6:57, 58. Portanto, vai ser coincidente, mas vamos ter uma noite inteira de observação.
3: No Centro Ciência Viva de Constância, o bilhete tem um custo de 3 euros, ainda pode ser adquirido, e os participantes podem também optar por pernoitar no Parque de Apoio junto ao centro, levando-se à cama ou tenda. A iniciativa arranca à meia-noite, portanto de 27 para 28 de agosto, esta noite, com observação do céu noturno, terá como momento principal o eclipse parcial da Lua, às 5 horas e 12 minutos. As observações estarão naturalmente dependentes das condições meteorológicas. Caso o céu esteja encoberto, o Centro de Ciência Viva dispõe de alternativas, nomeadamente atividades no planetário. Para informações e inscrições, é só contactar o Centro Ciência Viva de Constância. A Lua será então a estrela da madrugada, como explica Lina Canas. Haverá ainda muito mais para descobrir no céu de Constância. Tudo acontecerá então esta madrugada de dia 28 e, ao contrário do que aconteceu no último eclipse, quando muitos correram para comprar óculos próprios e certificados, desta vez há uma boa notícia. Não precisa de qualquer equipamento específico para observar o fenómeno. 7 meses após a passagem da tempestade Christine, os agricultores do Val do Tejo afirmam que persistem danos por reparar e falta coordenação entre entidades, considerando que a região permanece muito fragilizada perante novos fenómenos meteorológicos extremos. O presidente da Associação de Agricultores do Ribatejo, Luís Chiabra, considerou que no terreno existe muito pouca ação e os produtores permanecem numa situação de stand-by, sem informação

0: e penso que nada está feito para termos melhorado nesse sentido.
1: Luís Seabra a criticar ainda aquilo que considera ser uma falta de responsabilização das várias entidades envolvidas na gestão e recuperação do território. Segundo o dirigente associativo, os agricultores deparam-se frequentemente com respostas distintas de organismos como a Infraestruturas de Portugal, autarquias, forças de segurança e entidades ambientais, sem que seja claro quem assuma a responsabilidade pela resolução dos problemas. O campeão português de futebol do Porto e o Sporting, ambos qualificados diretamente, conhecem hoje os seus 8 adversários na fase de liga da Liga dos Campeões, num sorteio marcado para o Mónaco. A partir das 17 horas no Fórum Grimaldi, os dois representantes lusos na 72ª edição da principal prova europeia de clubes vão ser sorteados com 2 dos 9 emblemas de cada um dos 4 potes, sem se poderem defrontar nesta fase ou encontrar mais do que 2 adversários do mesmo país. Futebol Clube do Porto e Sporting vão disputar 4 jogos em casa e 4 fora, entre 8 de setembro e 27 de janeiro, tal como acontece desde 2024-25, quando a Liga dos Campeões passou a incluir 36 clubes numa fase de liga. E é tudo quanto a notícias. Continuo desse lado, fico na nossa companhia, desejo-lhe uma muito boa tarde.
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8: Faltam agora 16 minutos para as 5 da tarde. Bom dia, boa tarde ou boa noite, conforme o cantinho do mundo onde esteja ligado em radiotarget.pt. Realmente, para todo o mundo a partir de Abrantes, as melhores músicas da sua vida.
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0: Não há nada melhor, diria eu, do que ouvir canções assim, não acha? É por isso que estamos ligados, você e eu, aqui na Rádio Tágido online para todo o mundo, em radiotágido.pt. Onde quer que esteja, o que eu espero mesmo é que esteja tudo bem consigo. Obrigado por estar aí desse lado.
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1: A Meteo Brandes informa, agora estão 19 graus.
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1: Cinco minutos depois das 5, boa tarde, seja bem-vindo. Espero que esteja tudo bem consigo, aqui ao som das músicas fantásticas da Rádio Tágide.
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0: Já estamos com 16 minutos depois das 5. Olá, boa tarde. 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

0: só já faltam 29 minutos para as 18. Seja muito bem-vindo à sua rádio.
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1: O relógio não para, faltam apenas 27 minutos para as 6 da tarde.
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Estamos agora a 5 minutos das 6 da tarde. Olá, eu sou o Paulo Delgado, cheguei às 4 e fico ainda até às 20 para lhe dar grandes canções. As suas preferidas estão todas aqui, acredita em mim.

0: Aí está uma informação da Meteo Brantes, 20 graus lá fora.
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0: Já passam 5 minutos depois das 6 da tarde. Olá, boa tarde, seja muito bem-vindo. Eu estou aqui para lhe dar grandes músicas, muitas, muitas e inesquecíveis, até bem perto das 20. Seja muito bem-vindo à Rádio Tágid.
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0: E se ainda está a trabalhar a esta hora, desde manhã, anime-se, já passam 16 minutos das 6, certamente está quase na sua hora de saída. Obrigado por estar aí desse lado com a Rádio Tagit, claro que aqui pode encontrar todas as suas músicas preferidas, por isso está em boa companhia. RadioTagit.pt de Abrantes para todo o mundo.
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0: Agora são 6:30 da tarde, seja muito bem-vindo à Rádio Tagem, que todas as manhãs começa muito bem às 9 com o Carlos Aparício e o seu 9 e Picos. 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Seja muito bem-vindo, eu sou o Paulo Delgado, estou aqui nas tardes entre as 16 e as 20 e trago-lhe muita música para ouvir.
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2: Estamos a 28 minutos das 19 horas. Boa tarde, seja muito bem-vindo à sua Rádio Tages.
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0: E só já faltam 15 minutos para as 7 da tarde. Olá, seja muito bem-vindo. Eu sou o Paulo Delgado e estamos aqui bem juntos, ainda até às 20, a ouvir grandes canções.
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0: Estamos cada vez mais perto das 7 da tarde, faltam 6 minutos. Espero que esteja tudo bem consigo e que esteja a gostar de recordar estas músicas que lhe trago aqui na Rádio Tagid, a rádio dos bons velhos tempos. Seja muito bem-vindo a esta sua rádio online para todo o mundo em radiotagid.pt. Eu sou o Paulo Delgado e daqui a pouco já estou de volta.
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1: Está uma informação da Meteo Brantes, 20 graus lá fora.

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5: São 7 horas e 3 minutos. Olá, boa tarde, seja bem-vindo à Rádio Tágid.
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0: Seja então muito bem-vindo à Rádio Tágede. É bom saber que você está por aí. Seja muito bem-vindo.
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0: E a música não para e o mundo também não. E agora chega a altura de saber o que se passa à nossa volta quando estamos a 28 minutos das 20.
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0: Muito boa tarde. A Quercus alerta que dois megacentros de dados em Abrantes podem consumir 19 vezes mais eletricidade do que o concelho. Neta de antigo presidente da Câmara de Abrantes entra em medicina aos 15 anos. Prepare-se para olhar novamente para o céu. Eclipse lunar vai ser visível em Portugal na próxima madrugada e o Centro Ciência Viva de Constância vai acompanhar tudo. Discup arranca a 5 de setembro e dá início à pré-época do futebol abrantino. Estes são temas em destaque na edição, que começa agora.
1: Informação com a jornalista Patrícia Seixas.
0: A Ministra da Saúde anunciou que serão marcados serviços mínimos se a greve dos técnicos do INEM, marcada para os dias 14 e 28 de setembro, não for suspensa. Se a greve não for suspensa, naturalmente que há que garantir serviços mínimos, disse Ana Paula Martins aos jornalistas no Ministério da Saúde. A Ministra, o Instituto Nacional de Emergência Médica e o Sindicato dos Técnicos de Emergência Pré-Hospitalar estiveram ontem reunidos durante 3 horas e meia, tendo Ana Paula Martins referido que houve um esforço de aproximação, mas ainda não foi possível chegar a um entendimento.
2: A reunião que foi convocada para hoje pelo Ministério da Saúde e o Sr. Presidente do INEM com o Sindicato dos Técnicos de Emergência Pré-Hospitalar decorreu de forma muito construtiva. Apesar de não ter ainda sido possível chegar a um entendimento sobre as questões que fazem parte do pré-aviso de greve para os próximos dias 14 e 28 de setembro. Ficou por isso decidido que durante a próxima semana haverá uma análise mais detalhada das matérias que fazem parte das reivindicações deste sindicato por parte do Sr. Presidente do INEM, não havendo, naturalmente, por agora, qualquer compromisso das partes quanto ao desfecho da presente situação. As diversas matérias em causa fazem parte de uma profunda transformação do INEM que resulta de um diagnóstico muito sólido contido no relatório da Comissão Técnica Independente e das auditorias da IGAS e da IGF que demonstraram de forma muito clara a necessidade de muitas destas alterações. Contudo, o Governo e o Presidente do INEM nunca se negaram nem negarão ao diálogo pela enorme responsabilidade que a missão do INEM comporta e pelo impacto que qualquer greve no setor da saúde, em particular na área da emergência médica, tem na vida dos portugueses. Por essa razão, queremos que fique muito claro que todo o esforço e diálogo e de aproximação e de desejável entendimento, é isso que todos gostaríamos de alcançar, com os profissionais que todos os dias salvam vidas neste país, é um dever de quem governa. Foi por isso que fizemos, aliás, foi isso que fizemos e por isso é que marcámos esta reunião e é isso que vamos continuar a fazer, tendo sempre no centro das nossas medidas a prestação do melhor serviço aos cidadãos. Mas como não foi possível, como já referi, chegar ainda a um entendimento, e apesar de o desejarmos, não sabemos se de facto as medidas que já adotámos com a configuração que elas têm poderão, no âmbito da nossa contraproposta, ser alvo de acordo por parte do sindicato. Naturalmente que, no âmbito da nossa atividade governativa, avançaremos de imediato com a marcação de serviços mínimos, porque caso a greve ou venha a ser suspensa, neste caso, se vier a ser suspensa, não serão naturalmente necessários os serviços mínimos. Mas se não for suspensa, nós temos de garantir, naturalmente, que os serviços mínimos estão assegurados.
0: O presidente do sindicato, Rui Lázaro, também admitiu aproximações, mas disse no final do encontro que, para já, a greve mantém-se.
3: De facto, para já, mantém-se a greve. Tivemos nesta reunião a oportunidade de clarificar e fundamentar as preocupações que estão transpostas nas nossas reivindicações. o Governo e o Sr. Presidente tiveram a oportunidade de se aproximar das nossas reivindicações e também das nossas preocupações. Afinal, tal como nós suspeitávamos, queremos todos que o INEM continue a dar aquilo, a resposta que faz de bem e que saia reforçada. Existiram aproximações, contudo não foi possível chegar a acordo.
4: E aproximações?
3: Aproximações quanto à alocação das 56 ambulâncias de emergência médica às transferências hospitalares, que nós contestamos. Também aproximações quanto à transformação, que nós também contestamos, das ambulâncias de suporte imediato de vida em viaturas ligeiras.
5: Mas já não vão ser transformadas, é?
3: Bem, não estamos em condições de garantir isso. Iremos receber nos próximos dias uma contraproposta do Sr. Presidente do INEM, sim, em nome do Governo da Sra. Ministra, para que possamos analisar. Neste momento, para já, a greve continua agendada e, se a contraproposta for possível ter aceito por nós e que nós percebamos que a resposta que o INEM dá não é colocada em causa e que, por outro lado, sai reforçada, é isso que pedimos no nosso caderno reivindicativo. Se assim for, teremos todo o gosto em desconvocar a greve. Bem, caso contrário, a greve prosseguirá.
0: O Sindicato dos Técnicos de Emergência Pré-Hospitalar considera que a reorganização de meios representa uma diminuição da capacidade de socorro, comprometendo a prestação de cuidados de emergência médica pré-hospitalar, uma redução que o INEM tem desmentido por várias vezes, contrapondo com o reforço da resposta que será dada à população. O ex-candidato presidencial Luís Marques Mendes avisou que não se pode viver em campanha eleitoral permanente e pediu aos partidos humildade democrática e que olhem para os exemplos de Francisco Pinto Balsemão ou Mário Soares para conseguir alguns entendimentos.
6: Eu olho às vezes para a vida política nacional e parece que vamos ter eleições nos próximos meses. É tudo num clima de crispação. Da direita à esquerda, um clima quase de campanha eleitoral. Acho que era importante olhar para estes exemplos, mas não há apenas os exemplos no PSD, há também Mário Soares e outros exemplos. É preciso um pouco de humildade democrática, sentido de responsabilidade, alguns entendimentos políticos, não precisam ser muitos, mas alguns, para o país seguir em frente. O país é mais importante que a circunstância que somos cada um. Cada um de nós. Balsemão fez uma grande revisão constitucional. Eu não acho que hoje seja necessária uma grande revisão constitucional. Nem acho sequer que seja uma prioridade. A Constituição não é hoje uma força de bloqueio. Não há nenhum problema na saúde, na habitação, na educação, na economia, que precise de mudanças constitucionais. Mas vai haver uma revisão constitucional para o ano. E eu não vejo mal nenhum uma revisão que seja cirúrgica. Em alguns aspectos pode ser positivo.
0: Na sua primeira intervenção pública, depois da campanha presidencial de janeiro, Luís Marques Mendes aconselhou os jovens participantes da Universidade de Verão a seguirem os exemplos de coragem, competência, convicção e tolerância do fundador do PSD, Francisco Pinto Balsemão. A Quercus considerou que os dois centros de dados previstos para o município de Abrantes poderão consumir anualmente quase 19 vezes mais eletricidade

0: sobre o Piperian e defendendo a realização de um estudo de impacto ambiental antes de qualquer eventual licenciamento. O projeto da Piperian prevê cerca de 151 mil metros quadrados de área de implantação, 287 mil metros quadrados de área de construção e uma ligação elétrica de 200 megavolt-amperes. Este centro de dados, o segundo previsto para o Conselho de Abrantes, foi objeto, em maio deste ano, de uma pronúncia favorável do município no âmbito de um pedido de informação prévia, não estando então ainda em causa a aprovação definitiva do projeto. Por sua vez, a Piperian indicou que o empreendimento estava em fase de licenciamento e previu uma entrada em funcionamento em 2029. Está previsto também outro centro de dados de grande dimensão, promovido pela empresa EDC One, nos terrenos em frente à antiga central termoelétrica do Pego, os terrenos referentes à ex-RPP Solar, com uma potência anunciada de 300 megawatts, enquanto o projeto da Piperian prevê 20 megawatts. No caso do projeto do Pego, a Câmara de Abrantes declarou o investimento de interesse municipal em setembro de 2025 e aprovou isenções de impostos, como o IMI, IMT e derrama, no valor global de 16,2 milhões de euros. O empreendimento prevê um investimento de 7 mil milhões de euros e a criação de 450 postos de trabalho diretos e 700 indiretos até 2030. A coexistência de dois projetos desta magnitude no mesmo concelho, ambos dependentes do ponto de ligação à rede na central do Pego, levanta questões de impactos cumulativos ao nível do consumo e contaminação de recursos naturais, da pressão sobre solos agrícolas e florestais e da alteração da paisagem do ordenamento territorial, alerta a Quercus. A nível energético, a Associação Ambientalista estima que num cenário conservador de utilização média de 30% da potência instalada, o consumo conjunto dos dois centros será de cerca de 841 gigawatts-hora por ano, aproximadamente 5,7 vezes o consumo anual de eletricidade do Conselho de Abrantes em 2024. Os ambientalistas exigem a realização de um estudo de impacto ambiental que avalie conjuntamente os impactos dos dois projetos nos recursos hídricos e na rede elétrica regional, o aumento da temperatura local, áreas agrícolas e florestais e poluição hídrica e sonora, antes que seja emitido um parecer favorável. 7 meses após a passagem da tempestade Christine, os agricultores do Val do Tejo afirmam que persistem danos por reparar e falta coordenação entre entidades, considerando que a região permanece muito fragilizada perante novos fenómenos meteorológicos extremos. O presidente da Associação de Agricultores do Ribatejo, Luís Chiabra, considerou que no terreno existe muito pouca ação e os produtores permanecem numa situação de stand-by sem informação clara sobre o levantamento dos danos ou sobre as intervenções previstas.
1: Ou seja, passados 6 meses, eu acho que no terreno não se vê uma reação efetiva aos problemas que ocorrem por efeitos das tempestades, pelo menos aqui, e das cheias, e ficamos um bocadinho a pensar que talvez o ano de 2027 seja o ano de, enfim, a natureza seja, tenha suporte bem connosco e que nos dê um ano sem problemas, mas estamos muito, muito fragilizados e não há indícios nenhuns de ação concreta nas partes débeis. É evidente, uma ruptura de um dique reparou-se, no essencial, onde afeta populações, onde afeta o caminho para o Palácio, onde afeta a um, mas no campo em si as degradações estão lá e penso que nada está feito para termos melhorado nesse sentido. Portanto, em termos da campanha, a campanha está a correr normalmente, a campanha de regadio. Simplesmente agora nas colheitas, a colheita está-se a fazer um bocadinho com os constrangimentos de trânsito que há agravados aqui para Ponta Seca e que se mantém há 2 anos e que nós falámos com os IPs também, com a Infraestruturas de Portugal e com a Câmara. Não foram apresentadas alternativas e, portanto, a produção, por exemplo, que sai de Santarém ou até Porto Mujo, não tem saída. Tem que ir para a Zambuja ou para a Ponta do Reguengo. Portanto, há aqui um funil, há um tema de proibições, supostamente para defender segurança, mas empurra-se a segurança para outros lados. Ou seja, empurra-se as pessoas às vezes para furar a lei e passar um caminhão de 50 toneladas numa ponte de 10, como é ali no Val de Santarém, e andamos neste caminho. Portanto, o balanço é, vejo muito pouca ação no terreno, vejo muito pouca informação a dizer o que é que se levantou e o que é que se vai fazer, e portanto estamos nesta situação.

0: stand-by. A chegada dos apoios, como eu digo, aqueles apoios simplificados dos 10 mil euros chegaram rapidamente e houve pessoas que, pronto, que houve satisfatoriamente essa situação, essa concretização. No restante, eu penso que continuamos numa situação de levantamento dos estragos, mas que ainda não há concretamente, enfim, planos aprovados. Eu sei que isso é mais difícil. Demora mais tempo e também sei, para ser justos, que a própria CCDR disse que nos levantamentos também havia, enfim, algum abuso. Porque as pessoas que identificavam situações supostamente causadas pela tempestade, enfim, havia bastantes situações que depois não se comprovava que assim fosse. Portanto, eram situações de degradação que já existiu anteriormente. Mas isso é uma parte do trabalho. Que eu saiba, o levantamento ainda continua de pé e que a análise dos pedidos que as CCDRs têm tido alguma dificuldade com o fluxo e, portanto, a capacidade de resposta tem sido. Ainda não há concretização em certo dos valores a receber, ainda não há. Enfim, as tempestades, nomeadamente tempestades barra cheias. A gente falamos em 10 meses, estamos a falar se calhar em 6 meses, não é? São mais 6 meses. É, à volta disso. Fevereiro, agora, estamos aí. Portanto, eu acho que aqui há algum benefício na dúvida, mas diria que em setembro seria com certeza uma altura que seria, pelo menos, haver um ponto de situação e que o próprio governo e os organismos deviam pôr cá fora os números e dizer o que é que foi levantado, o que é que está analisado. E o que é que está pago? Pá, estamos todos. Quem é que manda? Quem é que governa? Quem é que se responsabiliza? E eu, para mim, a missão que temos agora e que vou tentar pôr isso em conformismo é não nos conformemos. Não podemos ser conformados, não nos podemos conformar, ou estar conformados, que a Vala da Azambuja há 30 anos não tem manutenção e que tem árvores no meio dela e que cai aos bocados e que os regulamentadores não pode ser. Ponte Santana está há 3 ou 4 anos para ter um concurso público. Se Deus quiser, tem daqui 2 anos, mas o que é certo é que 2026 continuou com os constrangimentos. Portanto, há toda esta situação que eu chamo de impunidade. Acaba sendo uma impunidade porque quando a gente não. Quando não há. Enfim, quando a culpa morre solteira, somos todos impunes, não é? Ninguém tem culpa. Foi o Cristina, ou foi o Tejo, ou foi o que for. Pronto, e já agora para falar no tema do teste, também temos falado. O tema do Tejo, temos as cheias e agora também tínhamos tido algumas situações de Tejo com nível baixíssimo, que cria problemas atrás, por questões de gestão de energia e porquê? Porque não há água nas barragens? Claro que não, por uma questão de falta de coordenação e de responsabilidade e, portanto, de alguma impunidade também neste caso. Enfim, a culpa não é dos espanhóis, a culpa é da gestão de energia, cá em Portugal passa-se a mesma coisa e, portanto, temos toda esta. Enfim, impunidade é uma palavra boa. Impunidade. A falta de responsabilização traz a impunidade. Pronto. E é assim.
1: Luís Seabra a criticar ainda aquilo que considera ser uma falta de responsabilização das várias entidades envolvidas na gestão e recuperação do território. Segundo o dirigente associativo, os agricultores deparam-se frequentemente com respostas distintas de organismos como a Infraestruturas de Portugal, autarquias, forças de segurança e entidades ambientais, sem que seja claro quem assuma a responsabilidade pela resolução dos problemas. Leonor Meira Lopes tem apenas 15 anos e já garantiu a entrada no curso de Medicina da Faculdade de Medicina da Universidade do Porto com uma média de 19,63 valores. Natural de Penafiel, a jovem estudou no Colégio Casa Mãe em Baltar, no Conselho de Paredes, e protagoniza um percurso académico pouco comum. Depois de lhe terem sido reconhecidas capacidades acima da média, saltou do quarto para o sexto ano de escolaridade, permitindo-lhe concluir o ensino secundário mais cedo. Leonor Meira Lopes é neta de Humberto Lopes, natural da freguesia de Mouriscas e antigo presidente da Câmara Municipal de Abrantes e também do CRIA. Em declarações à RTP, Leonor Lopes falou da escolha do curso e do seu processo de aprendizagem.
2: Meu pai é médico, eu sempre tive em contacto com a medicina, foi uma coisa que eu me apaixonei, seja um bocadinho pelo desafio do curso, o desafio da profissão em si, mas também acho que poder ajudar pessoas. Assimilava uma coisa, porque precisava de sempre de mais, não podia estar a repetir aquela. Porque se eu estivesse a repetir aquela, eu ia começar a saturar aquela e a errar aquela. pura e simplesmente. E eu tentava sempre ter mais conteúdos, ou seja, estamos a seguir, matéria mais difícil, o que quer que seja, para me entreter um bocado. Sempre me explicaram uma coisa, que não era nem melhor nem pior que os outros. Eu tinha uma característica. Eu se calhar entendia mais rápido que os meus colegas. Foi mais ou menos isso que me explicaram. E se calhar aqueles conteúdos que me estavam a dar, eu já os tinha percebido.
1: Em declarações ao mesmo canal de notícias, Rui Lopes, pai de Leonor, também confirmou o processo da filha até aqui.
3: Fomos dando conta de algumas capacidades um pouco diferentes e principalmente uma certa frustração que ela tinha em acompanhar as atividades normais que tinha nas suas classes iniciais. Essa frustração dela começou-se a manifestar e demos conta que ela tinha algumas capacidades um bocadinho diferentes. Fez um diagnóstico de sobredotação e depois tem sido acompanhada desde então por um grupo de psicólogas. Neste momento é um acompanhamento cada vez mais pontual, digamos assim.
1: Aos 15 anos, idade em que a maioria dos jovens ainda se encontra a frequentar o ensino secundário, Leonor prepara-se agora para iniciar uma nova etapa num dos cursos mais exigentes e concorridos do ensino superior português. A jovem conseguiu uma das classificações mais elevadas no acesso ao ensino superior, concretizando o objetivo de estudar medicina. As aulas na Universidade do Porto começam em setembro. Humberto Lopes, avô da jovem, presidiu a Câmara Municipal de Abrantes entre 1989 9 de janeiro de 1994, eleito pelo PSD, foi também presidente da Junta de Freguesia de Mouriscas, vereador municipal, deputado à Assembleia da República em regime de substituição e, ainda no Conselho, foi presidente da direção do CRIA. O percurso de Leonor Meira Lopes coloca assim uma jovem com raízes familiares em Mouriscas entre os casos de maior precocidade no acesso ao ensino superior em Portugal. Os europeus vão poder observar um eclipse parcial da Lua muito profundo às primeiras horas desta sexta-feira, 28 de agosto, pouco antes do amanhecer. Um eclipse parcial acontece sempre cerca de duas semanas antes ou depois de um eclipse solar, por isso este segue-se ao eclipse total do Sol que cativou os europeus no início deste mês. Tal como aconteceu com o eclipse solar, Espanha terá algumas das melhores condições de observação. O eclipse lunar será visível a partir de qualquer ponto da Península Ibérica, das Ilhas Baleares, das Canárias, Ceuta ou Melilla, desde que o céu se mantenha limpo, sem nuvens. E a Antena Livre já foi saber com o que podemos contar na madrugada de quinta para sexta-feira com Lina Canas, a diretora executiva do Centro Ciência Viva de Constância, que tem preparadas também várias atividades.
4: Depois do eclipse solar, que atraiu milhares de pessoas a todos os pontos de observação, incluindo ao Centro de Ciência Viva de Constância, ao Parque de Astronomia no Alto de Santa Bárbara, agora é um eclipse parcial lunar, mas que vai ter uma janela temporal muito maior ao longo de praticamente toda a madrugada. Vai ser uma possibilidade, ou vai haver a possibilidade, de poder ver esta ocultação da Lua. Ponto máximo, e começo já por dar esta nota, é às 5:12 da manhã, mas o Parque de Ciência Viva, o Centro de Ciência Viva de Constância, vai abrir portas muito mais cedo, logo a partir da meia-noite, de 27 para 28 de agosto. Lina Canas, começo precisamente por aqui, o ponto máximo é às 5:12, mas em Constância a noite começa muito mais cedo.
5: É verdade. Nós vamos abrir portas no nosso parque, vamos abrir portas aos nossos participantes a partir da meia-noite. Portanto, vamos ter vários telescópios, a nossa equipa vai ter vários telescópios disponíveis a todos os nossos participantes, em que vamos dar um passeio pelo céu. Como é óbvio, a Lua vai ser, a estrela, neste caso, passa a redundância, porque na realidade se trata de um satélite natural da Terra, mas vai ser a estrela da noite. E, no fundo, mas podemos observar o céu e explorar o céu ao longo da noite e observar outros objetos como nebulosas e outros objetos no céu noturno que são visíveis ao longo da noite, porque no fundo vamos estar a observar até ao nascer do sol, que é ali por volta das 7, portanto vamos ter muita oportunidade de explorar o céu noturno, não só a Lua.
4: Ou seja, o nascer do sol que acontece com o culminar do eclipse, é mais ou menos ali pela mesma altura,
5: é isso mesmo.
4: Não é?
5: É isso mesmo. Portanto, por volta das 7, o eclipse termina por volta das 7:07. No entanto, o Sol está ali a nascer às 6:57, 58. Portanto, vai ser coincidente, mas vamos ter uma noite inteira de observação antes disso.
4: Com a expectativa que haja céu, não é? Temos uma semana instável, mas
5: é
4: a previsão da meteorologia aponta para melhoria do estado do tempo a partir de amanhã.
5: Exatamente, mas isto vem um bocadinho com o território, digamos assim. Nós aqui, quando falamos das nossas observações quer do Sol, por exemplo, hoje tínhamos uma observação do Sol na praia fluvial do Penedo Furado, em Vila de Rei, mas no entanto a nossa equipa está lá na esperança sempre que haja um raiozinho de Sol ou um bocadinho de Sol que nós possamos observar, mas de facto a observação em astronomia, as nossas atividades dependem sempre muito das condições atmosféricas. Como é óbvio, temos a previsão, há uma previsão estatística, ou seja, associada, uma probabilidade associada a estar o céu encoberto e não podemos realizar a atividade. No entanto, nós estaremos lá no local e há sempre uma boa oportunidade para falarmos um bocadinho da astronomia e também ter alternativas. Por exemplo, no nosso parque e aqui no caso do eclipse da Lua, temos sempre a hipótese de ir para o planetário, se bem que o foco aqui será nós conseguirmos observar pedaços do céu ao longo da noite através dos nossos telescópios. Portanto, vamos ver se a melhoria do tempo de facto se verifica. No entanto, teremos sempre planos alternativos ao longo da noite.
4: Lina, havendo aqui esta disponibilidade do céu para estar límpido, digamos assim, e brincando com a situação, esta é uma observação que pode acontecer a olho nu e durante toda a noite, apesar de se poderem utilizar os telescópios para olhar mais em pormenor essa ocultação do satélite natural da Terra, mas é um acontecimento que pode ser visto por todos a olho nu, sem necessidade de qualquer equipamento ou proteção.
5: Exatamente, é verdade. E nós até encorajamos que as pessoas façam e o façam independentemente ao longo da noite. Como estamos ainda no verão, as temperaturas são agradáveis, vamos ver para a noite de 27 para 28, mas até recomendamos as pessoas trazerem o seu agasalho, mas trazerem uma toalha, uma manta e que possam simplesmente usufruir do céu noturno fantástico que nós temos aqui e simplesmente observar o céu, até para se familiarizarem com as constelações e poderem já começarem a orientar-se no próprio céu noturno. Portanto, a observação independente, independente dos telescópios, simplesmente a olho no observar o céu, nós encorajamos-la vivamente.
4: Qual é que é mais fácil de sinalizar no céu, a Cassiopeia ou as ursas? A Cassiopeia é muito fácil porque é um W, não é? Acaba por ser mais
5: exatamente,
4: fácil.
5: Exatamente, ou seja, olhando para aquilo que nós chamamos os asterismos, ou seja, dentro da constelação e todas as estrelas mais brilhantes e menos brilhantes, nós conseguimos identificar padrões e que são aqueles que são mais familiares para nós. Por exemplo, no caso da Cassiopeia, o W, que são as estrelas mais brilhantes, ou até mesmo, por exemplo, na Ursa Maior, em que temos aquela caçarola, que chamamos a caçarola, que são aquelas exatamente estrelas principais e que são mais visíveis. No entanto, a constelação é bastante grande, mas o asterismo, aquele que chamamos o coração, digamos assim, o mais visível da constelação, é facilmente visível. Nós aqui temos a sorte de facto podermos identificar as mais brilhantes, mas também nos podermos perder nos, digamos assim, nos pormenores mais intrincados das constelações, que eu acho que também é uma parte muito interessante do nosso contacto com o céu e da forma como nós interagimos com o céu. Infelizmente, com a poluição luminosa, que é um grande problema que nós temos agora mesmo nas cidades, até nos meios mais pequenos, que já começa a afligir, já não temos aquele contacto ou conhecemos o verdadeiro céu. Portanto, estes são momentos únicos de partilha em que, entre a nossa equipa e os nossos participantes, em que vamos explorar muitas das vezes estes pormenores esquecidos do nosso céu, que já não temos contacto com o nosso céu como tínhamos.
4: E há a previsão de muitas perguntas, muitas dúvidas daquelas pessoas que vão ver o fenómeno sobre o eclipse, o que é o eclipse, porque é que é o eclipse e até há alguns mitos que ao longo da história tornearam estes acontecimentos astronómicos.
5: Exatamente, há muitas, eu acho que acima de tudo há curiosidade e há curiosidade e criam-se momentos de partilha muito interessantes, principalmente porque a astronomia também se liga muito com a nossa percepção, a nossa tentativa de explicar o que nos rodeia, fazer sentido das estrelas que polvilham o céu noturno, contar histórias associadas a elas. E nós aqui damos sempre, como é óbvio, o contexto científico, ou seja, procuramos desmistificar todo e qualquer preconceito que existem em relação ao céu noturno, às constelações, à própria Lua em si. No entanto, há sempre lugar para as histórias, para a parte histórica, digamos assim, que nos acompanha enquanto civilização. Por isso é um momento de partilha e de curiosidade. Muitas perguntas, mas acima de tudo muita curiosidade daquilo que é uma das ciências, e lá está, eu sou suspeita, que mais fascina o ser humano.
4: E ao longo da história há muitos mitos em volta e em torno dos eclipses, tanto do solar, que tivemos aqui há um par de dias, já há alguns dias, como os eclipses da Lua. Eram sempre sinónimo de qualquer coisa e normalmente sempre associada à parte negativa, certo, Lina?
5: Exatamente, presságios, algo de terrível que poderia acontecer, ou seja, isso é algo que de facto também tem a ver com a própria experiência em si. Por exemplo, no caso do eclipse do Sol, nós vemos a Lua ocultar, o disco da Lua ocultar o disco solar. Portanto, o Sol, que é algo que nós quase que damos como adquirido, dado adquirido, que está sempre ali, imutável. E, no entanto, temos a Lua a surgir e a encobri-lo. Portanto, isso era um presságio e depende da civilização e ao longo do tempo, de algo, enquanto não se sabia o que era, não se conseguiria explicar, era algo negativo. E a própria Lua também, por exemplo, no caso do eclipse da Lua, em que há um avermelhar da Lua, que no fundo tem a ver apenas com um desvio, digamos assim, do vermelho em direção à Lua, ou seja, que é uma refração, ou seja, enquanto não se sabia, também ver a Lua tornar-se numa cor avermelhada, tudo isto mexe com o imaginário e com muitos medos e as próprias ansiedades enquanto ser humano, do desconhecido. Mas lá está, a ciência dá uma rede de segurança, porque já conseguimos explicar, um conhecimento que nos faz afastar todas essas ansiedades e esses receios. Por isso sim, também vamos ter este momento de clarificação, digamos assim, e de contextualização do que é que, destes mitos, mas também à luz da ciência, como é que tudo isto se explica.
4: Lina, uma última pergunta, e tem a ver com o Centro de Ciência Viva. Muita gente para o eclipse solar durante aquele final de tarde. Para este da Lua, ainda há inscrições ou já está
5: ainda
4: também?
5: Temos inscrições.
4: Ainda há inscrições.
5: Não, não.
4: Quem quiser,
5: ainda temos inscrição.
4: Ainda pode ir passar a madrugada aí a Constância.
5: Exatamente, pode ligar-nos, pode enviar por e-mail, pode visitar-nos e fazer a inscrição, quer para o nosso parque de apoio, ou seja, nós convidamos as pessoas a pernoitarem no nosso parque, podem trazer os seus sacos de cama, as suas tendas, e podem ficar no nosso parque, e depois passam a noite connosco, porque o parque de apoio é mesmo junto ao nosso centro, e nós ainda temos bastantes inscrições. Como é uma hora, ou seja, como é durante a noite e começa a bastante tarde, nós ainda temos bastantes inscrições.
1: No Centro Ciência Viva de Constância, o bilhete tem um custo de 3 euros, ainda pode ser adquirido, e os participantes podem também optar por pernoitar no parque de apoio junto ao centro, levando-se à cama ou tenda. A iniciativa arranca à meia-noite, portanto de 27 para 28 de agosto, esta noite, com observação do céu noturno. Terá como momento principal o eclipse parcial da Lua, às 5 horas e 12 minutos. As observações estarão naturalmente dependentes das condições meteorológicas. Caso o céu esteja encoberto, o Centro de Ciência Viva dispõe de alternativas, nomeadamente atividades no planetário. Para informações e inscrições, é só contactar o Centro de Ciência Viva de Constância. A Lua será então a estrela da madrugada, como explica Lina Canas. Haverá ainda muito mais para descobrir no céu de Constância. Tudo acontecerá então esta madrugada de dia 28, e ao contrário do que aconteceu no último eclipse, quando muitos correram para comprar óculos próprios e certificados, desta vez há uma boa notícia: não precisa de qualquer equipamento específico para observar o fenómeno. Já estão abertas as inscrições para a 5ª edição do Congresso do Desporto do Médio Tejo, dando início à participação numa iniciativa intermunicipal que este ano decorre entre 18 de setembro e 3 de outubro, com sessões descentralizadas pelos 11 municípios da região. As inscrições devem ser efetuadas através do site oficial do Congresso do Desporto do Médio Tejo, onde é também divulgado o programa completo com a indicação das sessões, locais, horários e oradores convidados. Promovido pelos municípios de Abrantes, Alcanena, Constância, Entrocamento, Ferreira do Zezer, Mação, Ourém, Sardual, Tomar, Torres Novas e Vila Nova da Barquinha, o Congresso do Desporto do Médio Tejo pretende afirmar-se como um espaço de reflexão, partilha de conhecimento e debate sobre o papel do desporto nas comunidades. A edição 2026 terá como temas centrais, entre outros, o desporto feminino, a inteligência artificial aplicada ao desporto, a relação entre desporto e sociedade e o desporto enquanto motor de desenvolvimento social. Ao longo de várias sessões, o programa reunirá especialistas, treinadores, dirigentes, académicos, investigadores e outros agentes ligados ao setor, proporcionando momentos de debate, formação e partilha de experiências sobre os principais desafios e oportunidades que atualmente colocam à atividade esportiva. Torres Novas acolhe a primeira sessão da 5ª edição do Congresso no dia 18 de setembro, às 21 horas, na Biblioteca Municipal Gustavo Pinto Lopes, dedicado ao tema Desporto Feminino, Crescimento, Desafios e Oportunidades. A edição de 2026 da DISCUP, o torneio concelhio de pré-época de futebol sénior, realiza-se nos dias 5 e 6 de setembro, com a participação de 4 clubes do concelho de Abrantes que disputam as competições distritais. O sorteio colocou frente a frente os Dragões de Alfarrede e o Tramagal Sport União, num encontro marcado para as 17 horas de sábado, 5 de setembro, no Campo CUF, em Alfarrede. À mesma hora, a Casa do Povo do Pego recebe o Sport Abrantes e Benfica no Campo de Jogos do Pego. No domingo 6 de setembro, os derrotados dos dois encontros inaugurais disputam o terceiro e quarto lugares, a partir das 16 horas, num campo ainda por definir. A final, essa está marcada para as 18 horas, no Estádio Municipal de Abrantes, e vai colocar frente a frente os vencedores dos jogos entre Alfarrede e Tramagal, e entre Pego e Sport Abrantes e Benfica. A DISCUP funciona como torneio de preparação para a nova temporada das equipas do concelho, que participam nas provas organizadas pela Associação de Futebol de Santarém. O mesmo fim de semana assinala o arranque da INCAP, a taça concelhia de pré-época do Inatel. Conforme a Antena Livre já noticiou, o sorteio da edição 2026 realizou-se no dia 11 de agosto e distribuiu as 13 equipas participantes por dois grupos. No grupo A ficaram Água Travessa, Amoreira, Val das Mós, Lobos do Carvalhal, São Facundo e Alvega. O grupo B é constituído por Bempostas, Esparteiros de Mouriscas, Centeiras, São Miguel do Rio Torto, Mouriscas, Alfarrede Velho e Concavada. A primeira jornada, marcada para o dia 6 de setembro, apresenta então os seguintes encontros: Água Travessa Amoreira, Val das Mós, Lobos do Carvalhal, São Facundo Alvega, Bempostas, Esparteiros de Mouriscas, Centeiras, São Miguel do Rio Torto e Mouriscas, Alfarrede Velha. A Concavada cumpre a jornada de folga no grupo B. A edição deste ano fica marcada pelo regresso do Val das Mós, Amoreira e Alfarrede Velha. No caso das duas últimas formações, o regresso acontece depois de vários anos de ausência. A fase de grupos termina nos dias 3 e 4 de outubro. Os jogos de classificação realizam-se a 10 de outubro, ficando o encontro de atribuição do terceiro e quarto lugares e a final reservados para 11 de outubro no Estádio Municipal de Abrantes. A final da INCAP tem início previsto para as 18 horas. Em 2025, o troféu foi conquistado pelos Esparteiros de Mouriscas com a DISCUP e a INCAP. O primeiro fim de semana de setembro marca assim o regresso do futebol sénior aos campos do concelho de Abrantes. O Benfica defronta hoje os dinamarqueses do Aarhus em Randers, num encontro em que até uma derrota pela margem mínima serve para carimbar um lugar na fase de Liga da Liga Europa. Em embate da segunda mão do play-off, os encarnados apresentam-se na Dinamarca com dois golos de vantagem, face ao triunfo caseiro por 3-1 na primeira mão. Caso elimine o Aarhus, o conjunto da Luz vai disputar apenas pela terceira vez a fase principal da Liga Europa, depois de ter jogado a fase de grupos em 2009-2010 e 2020-21. Se for eliminada, a formação comandada por Marco Silva tomba para a fase de liga da Liga Conferência, competição em que nunca disputou qualquer jogo. O encontro entre o Aros e o Benfica da segunda mão do play-off de acesso à fase de liga da Liga Europa realiza-se a partir das 19 horas em Randers, com arbitragem do alemão Daniel Siebert. O Sporting de Braga procura hoje o apuramento para a fase de liga da Liga Conferência, defrontando fora o Áustria de Viena, depois do triunfo caseiro por 2-0 na primeira mão do play-off. A formação arsenalista está assim bem encaminhada para conseguir a primeira presença na fase principal da terceira competição da UEFA, criada em 2021-22. O encontro entre o Áustria de Viena e o Sporting de Braga, da segunda mão do play-off de acesso à fase de liga da Liga Conferência, realiza-se a partir das 19h30 no Estádio Franz Or, em Viena, para a arbitragem do montenegrino Nikola Dabanovic. Falta conhecermos as previsões do IPMA para o tempo para esta sexta-feira, dia 28 de agosto, quando com períodos de céu muito nublado, diminuindo de nebulosidade a partir do final da tarde e apresentando-se em geral pouco nublado no Baixo Alentejo e Algarve. Períodos de chuva, aguaceiros no norte e centro, mais intensos no Minho, pouco prováveis no interior, diminuindo de intensidade e de frequência a partir do meio da tarde. Vento em geral fraco, soprando por vezes moderado nas terras altas e na faixa costeira a norte do Cabo Carvoeiro até ao fim da manhã e a partir da tarde, em especial na região sul. Há uma pequena descida da temperatura mínima no interior das regiões norte e centro e na região sul, e uma subida da temperatura máxima mais acentuada no interior das regiões norte e centro. Máxima de 22 graus prevista para o Porto, 24 em Coimbra e Vila de Rei, 25 em Faro e Sardual, 26 em Lisboa, Constância, Abrantes, Mação e Gavião, 27 graus em Santarém, em Trocamento, Barquinha e Ponte de Sor. É tudo quanto a notícias. Continuo desse lado, fico na nossa companhia. Desejo-lhe uma muito boa tarde.
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4: 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Obrigada por estar aí comigo. Tenha uma excelente noite.

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Boa noite, seja bem-vindo. 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

0: 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Obrigada por estar desse lado.
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2: Informação com a jornalista Patrícia Seixas.
3: Muito boa noite. A Quercus considerou que os dois centros de dados previstos para o município de Abrantes poderão consumir anualmente quase 19 vezes mais eletricidade do que o concelho e exigiu estudos de impacto ambiental para os projetos. Em comunicado, a Associação Ambientalista manifesta preocupação com a construção de um segundo centro de dados no concelho, junto à Rotunda de Alvega, alertando que a coexistência com o empreendimento já previsto para perto da antiga central termoelétrica do Pego levanta questões sobre os impactos ambientais cumulativos. Trata-se de um empreendimento por si só excessivo para o território que pretende ocupar, com potenciais impactos ambientais, hídricos e territoriais, afirma a Quercus, referindo-se a um projeto promovido pelo Grupo Hyperion e defendendo a realização de um estudo de impacto ambiental antes de qualquer eventual licenciamento. O projeto da Hyperion prevê cerca de 151 mil metros quadrados de área de implantação, 287 mil metros quadrados de área de construção e uma ligação elétrica de 200 megavolt-amperes. Este centro de dados, o segundo previsto para o Conselho de Abrantes, foi objeto, em maio deste ano, de uma pronúncia favorável do município no âmbito de um pedido de informação prévia, não estando então ainda em causa a aprovação definitiva do projeto. Por sua vez, a Hyperion indicou que o empreendimento estava em fase de licenciamento e previu uma entrada em funcionamento em 2029. Está previsto também outro centro de dados de grande dimensão, promovido pela empresa EDC One, nos terrenos em frente à antiga central termoelétrica do Pego, os terrenos referentes à ex-RPP Solar, com uma potência anunciada de 300 megawatts, enquanto o projeto de Hyperion prevê 20 megawatts. No caso do projeto do Pego, a Câmara de Abrantes declarou o investimento de interesse municipal em setembro de 2025 e aprovou isenções de impostos, como o IMI, IMT e derrama, no valor global de 16,2 milhões de euros. O empreendimento prevê um investimento de 7 mil milhões de euros e a criação de 450 postos de trabalho diretos e 700 indiretos até 2030. A coexistência de dois projetos desta magnitude no mesmo concelho, ambos dependentes do ponto de ligação à rede na central do Pego, levanta questões de impactos cumulativos ao nível do consumo e contaminação de recursos naturais, da pressão sobre solos agrícolas e florestais e da alteração da paisagem do ordenamento territorial, alerta a Quercus. A nível energético, a Associação Ambientalista estima que num cenário conservador de utilização média de 30% da potência instalada, o consumo conjunto dos dois centros será de cerca de 841 gigawatts-hora por ano, aproximadamente 5,7 vezes o consumo anual de eletricidade do Concelho de Abrantes em 2024. Os ambientalistas exigem a realização de um estudo de impacto ambiental que avalie conjuntamente os impactos dos dois projetos nos recursos hídricos e na rede elétrica regional, o aumento da temperatura local, áreas agrícolas e florestais e poluição hídrica e sonora, antes que seja emitido um parecer favorável. Os europeus vão poder observar um eclipse parcial da Lua muito profundo às primeiras horas desta sexta-feira, 28 de agosto, pouco antes do amanhecer. Um eclipse parcial acontece sempre cerca de duas semanas antes ou depois de um eclipse solar, por isso este segue-se ao eclipse total do Sol que cativou os europeus no início deste mês. Tal como aconteceu com o eclipse solar, Espanha terá algumas das melhores condições de observação. O eclipse lunar será visível a partir de qualquer ponto da Península Ibérica, das Ilhas Baleares, das Canárias, Ceuta ou Melilla, desde que o céu se mantenha limpo, sem nuvens. E a Antena Livre já foi saber com o que podemos contar na madrugada de quinta para sexta-feira com Lina Canas, a diretora executiva do Centro Ciência Viva de Constância, que tem preparadas também várias atividades.
4: É verdade. Nós vamos abrir portas no nosso parque, vamos abrir portas aos nossos participantes a partir da meia-noite. Portanto, vamos ter vários telescópios, a nossa equipa vai ter vários telescópios disponíveis a todos os nossos participantes, em que vamos dar um passeio pelo céu. Como é óbvio, a Lua vai ser, como é que eu ia dizer, a estrela, neste caso, passa a redundância, porque na realidade se trata de um satélite natural da Terra, mas vai ser a estrela da noite. E, no fundo, mas podemos observar o céu e explorar o céu ao longo da noite e observar outros objetos como nebulosas e outros objetos mais outros objetos no céu noturno que são visíveis ao longo da noite, porque no fundo vamos estar a observar até ao nascer do sol, que é ali por volta das 7, portanto vamos ter muita oportunidade de explorar o céu noturno, não só a Lua.
3: No Centro Ciência Viva de Constância, o bilhete tem um custo de 3 euros, ainda pode ser adquirido, e os participantes podem também optar por pernoitar no Parque de Apoio junto ao Centro, levando-se à cama ou tenda. A iniciativa arranca à meia-noite, portanto de 27 para 28 de agosto, esta noite, com observação do céu noturno. Terá como momento principal o eclipse parcial da Lua, às 5 horas e 12 minutos. As observações estarão naturalmente dependentes das condições meteorológicas. Caso o céu esteja encoberto, o Centro de Ciência Viva dispõe de alternativas, nomeadamente atividades no planetário. Para informações e inscrições, é só contactar o Centro de Ciência Viva de Constância. A Lua será então a estrela da madrugada, como explica Lina Canas. Haverá ainda muito mais para descobrir no céu de Constância. Tudo acontecerá então esta madrugada de dia 28 e, ao contrário do que aconteceu no último eclipse, quando muitos correram para comprar óculos próprios e certificados, desta vez há uma boa notícia: não precisa de qualquer equipamento específico para observar o fenómeno. 7 meses após a passagem da tempestade Christine, os agricultores do Val do Tejo afirmam que persistem danos por reparar e falta coordenação entre entidades, considerando que a região permanece muito fragilizada perante novos fenómenos meteorológicos extremos. O presidente da Associação de Agricultores do Ribatejo, Luís Chiabra, considerou que no terreno existe muito pouca ação e os produtores permanecem numa situação de stand-by, sem informação clara sobre o levantamento dos danos ou sobre as intervenções previstas.
5: Ou seja, passados 6 meses, eu acho que no terreno não se vê uma reação efetiva aos problemas que ocorrem por efeitos das tempestades, pelo menos aqui, e das cheias, e ficamos um bocadinho a pensar que talvez o ano de 2027 seja o ano de, enfim, a natureza seja, tenha suporte bem connosco e que nos dê um ano sem problemas, mas estamos muito, muito fragilizados e não há indícios nenhuns de ação concreta nas partes débeis. É evidente, uma ruptura de um dique reparou-se, no essencial, onde afeta populações, ou onde afeta o caminho para o palácio, onde afeta a um, mas no campo em si as degradações estão lá e penso que nada está feito para termos melhorado nesse sentido.
3: Luís Chiabra a criticar ainda aquilo que considera ser uma falta de responsabilização das várias entidades envolvidas na gestão e recuperação do território. Segundo o dirigente associativo, os agricultores deparam-se frequentemente com respostas distintas de organismos, como a Infraestruturas de Portugal, autarquias, forças de segurança e entidades ambientais, sem que seja claro quem assuma a responsabilidade pela resolução dos problemas. Já estão abertas as inscrições para a 5ª edição do Congresso do Desporto do Médio Tejo, dando início à participação numa iniciativa intermunicipal que este ano decorre entre 18 de setembro e 3 de outubro, com sessões descentralizadas pelos 11 municípios da região. As inscrições devem ser efetuadas através do site oficial do Congresso do Desporto do Médio Tejo, onde é também divulgado o programa completo, com a indicação das sessões, locais, horários e oradores convidados. Promovido pelos municípios de Abrantes, Alcanena, Constância, Entrocamento, Ferreira do Zêzere, Mação, Ourém, Sardual, Tomar, Torres Novas e Vila Nova da Barquinha, o Congresso do Desporto Médio Tejo pretende afirmar-se como um espaço de reflexão, partilha de conhecimento e debate sobre o papel do desporto nas comunidades. A edição 2026 terá como temas centrais, entre outros, o desporto feminino, a inteligência artificial aplicada ao desporto, a relação entre desporto e sociedade e o desporto enquanto motor de desenvolvimento social. Ao longo de várias sessões, o programa reunirá especialistas, treinadores, dirigentes, académicos, investigadores e outros agentes ligados ao setor, proporcionando momentos de debate, formação e partilha de experiências sobre os principais desafios e oportunidades que atualmente colocam à atividade esportiva. Torres Novas acolhe a primeira sessão da 5ª edição do Congresso no dia 18 de setembro, às 21 horas, na Biblioteca Municipal Gustavo Pinto Lopes, dedicado ao tema Desporto Feminino, Crescimento, Desafios e Oportunidades. Quanto a notícias é tudo, continuo na nossa companhia, desejo-lhe uma muito boa noite.
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Entre as 20 e as 24 horas, de segunda à sexta-feira, sou eu, Joana Ramos, quem lhe dá a ouvir as músicas da sua vida, aqui na Tágide, a rádio dos bons velhos tempos. Seja muito bem-vindo, é muito bom saber que está por aí.

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0: E assim vai acontecendo mais uma noite com a melhor música de sempre. É assim na Rádio dos Bons Velhos Tempos. Seja muito bem-vinda à Tagi e obrigada por me fazer companhia.
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0: Seja muito bem-vindo às noites da Rádio Tagide, em radiotagide.pt. Eu sou a Joana Ramos e tenho muito gosto em fazer-lhe companhia até à meia-noite. Fique por aí comigo, é bom saber que está ligado connosco.

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E cá estou eu a dar-lhe música novamente. O meu nome é Joana Ramos e espero que goste das músicas que hoje partilho consigo e que nos fazem voltar aos bons velhos tempos.

E é ao sabor de grandes músicas que vamos andando aqui nesta noite, aqui na emissão da Tágide, em radiotágide.pt. Tenham uma ótima noite e obrigada por estar desse lado.

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4: E se há uma música especial na sua vida, pode ter a certeza que a qualquer momento a vai ouvir aqui na Tágide. Espero que a playlist que escolhi para esta noite seja do seu agrado. Deixe-se ficar desse lado connosco. Obrigada pela sua companhia.

0: Espero que lhe saiba tão bem assim ouvir as músicas que trouxe para esta noite, como me sabe a mim passá-las e ouvi-las aqui deste lado. Foram escolhidas a dedo para lhe fazer a melhor companhia possível. Obrigada por estar desse lado. 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

0: Se é boa música que procura ouvir esta noite, deixe-me que lhe diga que preparei para hoje uma grande seleção musical. Está, portanto, no sítio certo para passar uma noite fantástica com músicas extraordinárias. Muito obrigada por estar connosco. Fique por aí.
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2: Boa noite, está com a Tágide em www.radiotágide.pt. Para além das grandes músicas que trago para si, pode também espreitar as últimas notícias regionais, nacionais, internacionais e ainda do mundo da música no nosso site com o carimbo da Media One. Seja muito bem-vindo.

está a trabalhar na nossa companhia saiba que é um prazer poder levar até si estas músicas que, certamente, ajudam a que a noite corra melhor. Eu, pela minha parte, tenho todo o gosto em passá-las para si. Fique por aí comigo e tenha uma grande noite com a sua Rádio Tágido.

E é mesmo só aqui na Tágido que consegue ouvir músicas que já não tocam em mais lado nenhum. Algumas, aposto, já quase não se lembrava delas. Faça-nos companhia, porque ainda há muito mais para ouvir.

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0: é mesmo só aqui na Rádio que consegue ouvir músicas que já não tocam em mais lado nenhum. Algumas, aposto, já quase não se lembrava delas. Verdade? Então faça-nos companhia, porque ainda há muitas mais para ouvir nesta madrugada. Boa noite.
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0: é mesmo só aqui na Tágide que consegue ouvir músicas que já não tocam em mais lado nenhum. Algumas, aposto, já quase não se lembrava delas. Verdade? Então faça-nos companhia, porque ainda há muitas mais para ouvir nesta madrugada. Boa noite.
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3: Muito boa noite. A Quercus considerou que os dois centros de dados previstos para o município de Abrantes poderão consumir anualmente quase 19 vezes mais eletricidade do que o concelho e exigiu estudos de impacto ambiental para os projetos. Em comunicado, a Associação Ambientalista manifesta preocupação com a construção de um segundo centro de dados no concelho, junto à rotunda de Alvega, alertando que a coexistência com o empreendimento já previsto para perto da antiga central termoelétrica do Pego levanta questões sobre os impactos ambientais cumulativos. Trata-se de um empreendimento por si só excessivo para o território que pretende ocupar, com potenciais impactos ambientais, hídricos e territoriais, afirma a Quercus, referindo-se a um projeto promovido pelo Grupo Hyperion e defendendo a realização de um estudo de impacto ambiental antes de qualquer eventual licenciamento. O projeto da Hyperion prevê cerca de 151 mil metros quadrados de área de implantação, 287 mil metros quadrados de área de construção e uma ligação elétrica de 200 megavolt-amperes. Este centro de dados, o segundo previsto para o Conselho de Abrantes, foi objeto, em maio deste ano, de uma pronúncia favorável do município no âmbito de um pedido de informação prévia, não estando então ainda em causa a aprovação definitiva do projeto. Por sua vez, a Hyperion indicou que o empreendimento estava em fase de licenciamento e previu uma entrada em funcionamento em 2029. Está previsto também outro centro de dados de grande dimensão, promovido pela empresa EDC One, nos terrenos em frente à antiga central termoelétrica do Pego, os terrenos referentes à ex-RPP Solar, com uma potência anunciada de 300 megawatts, enquanto o projeto de Hyperion prevê 20 megawatts. No caso do projeto do Pego, a Câmara de Abrantes declarou o investimento de interesse municipal em setembro de 2025 e aprovou isenções de impostos, como o IMI, IMT e derrama, no valor global de 16,2 milhões de euros. O empreendimento prevê um investimento de 7 mil milhões de euros e a criação de 450 postos de trabalho diretos e 700 indiretos até 2030. A coexistência de dois projetos desta magnitude no mesmo concelho, ambos dependentes do ponto de ligação à rede na central do Pego, levanta questões de impactos cumulativos ao nível do consumo e contaminação de recursos naturais, da pressão sobre solos agrícolas e florestais e da alteração da paisagem do ordenamento territorial, alerta a Quercus. A nível energético, a Associação Ambientalista estima que num cenário conservador de utilização média de 30% da potência instalada, o consumo conjunto dos dois centros será de cerca de 841 gigawatts-hora por ano, aproximadamente 5,7 vezes o consumo anual de eletricidade do Concelho de Abrantes em 2024. Os ambientalistas exigem a realização de um estudo de impacto ambiental que avalie conjuntamente os impactos dos dois projetos nos recursos hídricos e na rede elétrica regional, o aumento da temperatura local, áreas agrícolas e florestais e poluição hídrica e sonora, antes que seja emitido um parecer favorável. Os europeus vão poder observar um eclipse parcial da Lua muito profundo às primeiras horas desta sexta-feira, 28 de agosto, pouco antes do amanhecer. Um eclipse parcial acontece sempre cerca de duas semanas antes ou depois de um eclipse solar, por isso este segue-se ao eclipse total do Sol que cativou os europeus no início deste mês. Tal como aconteceu com o eclipse solar, Espanha terá algumas das melhores condições de observação. O eclipse lunar será visível a partir de qualquer ponto da Península Ibérica, América, das Ilhas Baleares, das Canárias, Ceuta ou Melilla, desde que o céu se mantenha limpo, sem nuvens. E a Antena Livre já foi saber com o que podemos contar na madrugada de quinta para sexta-feira com Lina Canas, a diretora executiva do Centro Ciência Viva de Constância, que tem preparadas também várias atividades.
4: É verdade. Nós vamos abrir portas no nosso parque, vamos abrir portas aos nossos participantes a partir da meia-noite. Portanto, vamos ter vários telescópios, a nossa equipa vai ter vários telescópios disponíveis a todos os nossos participantes, em que vamos dar um passeio pelo céu. Como é óbvio, a Lua vai ser, a estrela, neste caso, passa redundância, porque na realidade se trata de um satélite natural da Terra, mas vai ser a estrela da noite. E, no fundo, mas podemos observar o céu e explorar o céu ao longo da noite e observar outros objetos como nebulosas e outros objetos no céu noturno que são visíveis ao longo da noite, porque no fundo vamos estar a observar até ao nascer do sol, que é ali por volta das 7, portanto vamos ter muita oportunidade de explorar o céu noturno, não só a Lua.
3: No Centro Ciência Viva de Constância, o bilhete tem um custo de 3€, ainda pode ser adquirido, e os participantes podem também optar por pernoitar no Parque de Apoio junto ao Centro, levando-se à cama ou tenda. A iniciativa arranca à meia-noite, portanto de 27 para 28 de agosto, esta noite, com observação do céu noturno. Terá como momento principal o eclipse parcial da Lua, às 5 horas e 12 minutos. As observações estarão naturalmente dependentes das condições meteorológicas. Caso o céu esteja encoberto, o Centro de Ciência Viva dispõe de alternativas, nomeadamente atividades no planetário. Para informações e inscrições, é só contactar o Centro Ciência Viva de Constância. A Lua será então a estrela da madrugada, como explica Lina Canas. Haverá ainda muito mais para descobrir no céu de Constância. Tudo acontecerá então esta madrugada de dia 28 e, ao contrário do que aconteceu no último eclipse, quando muitos correram para comprar óculos próprios e certificados, desta vez há uma boa notícia. Não precisa de qualquer equipamento específico para observar o fenómeno. 7 meses após a passagem da tempestade Christine, os agricultores do Val do Tejo afirmam que persistem danos por reparar e falta coordenação entre entidades, considerando que a região permanece muito fragilizada perante novos fenómenos meteorológicos extremos. O presidente da Associação de Agricultores do Ribatejo, Luís Chiabra, considerou que no terreno existe muito pouca ação e os produtores permanecem numa situação de stand-by, sem informação clara sobre o levantamento dos danos ou sobre as intervenções previstas.
5: Ou seja, passados 6 meses, eu acho que no terreno não se vê uma reação efetiva aos problemas que ocorrem por efeitos das tempestades, pelo menos aqui, e das cheias, e ficamos um bocadinho a pensar que talvez o ano de 2027 seja o ano de, enfim, a natureza seja, tenha suporte bem connosco e que nos dê um ano sem problemas, mas estamos muito, muito fragilizados e não há indícios nenhuns de ação concreta nas partes débeis. É evidente que uma ruptura de um dique reparou-se, no essencial, onde afeta populações, onde afeta o caminho para o Palácio, onde afeta a um, mas no campo em si as degradações estão lá e penso que nada está feito para termos melhorado nesse sentido.
3: Luís Chiabra a criticar ainda aquilo que considera ser uma falta de responsabilização das várias entidades envolvidas na gestão e recuperação do território. Segundo o dirigente associativo, os agricultores deparam-se frequentemente com respostas distintas de organismos, como a Infraestruturas de Portugal, autarquias, forças de segurança e entidades ambientais, sem que seja claro quem assuma a responsabilidade pela resolução dos problemas. Já estão abertas as inscrições para a 5ª edição do Congresso do Desporto do Médio Tejo, dando início à participação numa iniciativa intermunicipal que este ano decorre entre 18 de setembro e 3 de outubro, com sessões descentralizadas pelos 11 municípios da região. As inscrições devem ser efetuadas através do site oficial do Congresso do Desporto do Médio Tejo, onde é também divulgado o programa completo, com a indicação das sessões, locais, horários e oradores convidados. Promovido pelos municípios de Abrantes, Alcanena, Constância, Entrocamento, Ferreira do Zezer, Mação, Ourém, Sardual, Tomar, Torres Novas e Vila Nova da Barquinha, o Congresso do Desporto Médio Tejo pretende afirmar-se como um espaço de reflexão, partilha de conhecimento e debate sobre o papel do desporto nas comunidades. A edição 2026 terá como temas centrais, entre outros, o desporto feminino, a inteligência artificial,

0: O menino, crescimento, desafios e oportunidades. Quanto a notícias é tudo, continuo na nossa companhia, desejo-lhe uma muito boa noite.
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No início de cada madrugada, cabe-me a mim, Luís Barbosa, escolher todas as músicas que por aqui vão tocando. Obrigado por me fazer companhia aí desse lado. Deixe-se ficar. Tenha uma boa noite.